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1: Opa, boa noite, BH. Vamos lá, a partir de agora tem top 10 na área. Bora ranquear as 10 melhores músicas da programação BH, os hits que agitaram a programação na noite desta quarta-feira. Você confere tudo isso e muito mais agora.
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aplicativo, é aquele esquema. Você pode deixar o seu joinha, deixou lá o seu joinha, o seu like, aí tudo certo, a música foi validada. Não gostou? Deixa o seu dislike, tudo certo.

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0: em mais uma edição histórica do Rebobina que vem depois do intervalo. Aguarde, hein, BH. 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
4: Maxuel Alves Silva, mais conhecido como Suel, ganhou projeção nacional como vocalista do Imagina Samba, grupo que marcou época com sucessos românticos e presença constante nas rádios e nos palcos do país. Após anos à frente da banda, Suel decidiu seguir carreira solo, apostando em uma fase ainda mais madura e conectada com o público. Na trajetória solo, o cantor mantém a essência do pagode romântico, mas também aposta em uma sonoridade mais atual, com músicas que rapidamente viralizam nas plataformas digitais e nas redes sociais. Recentemente, o artista celebrou mais de 75 milhões de plays com o hit Vitamina C, gravado em parceria com a banda Menos é Mais. O audiovisual mais recente do artista é Pôr do Suel ao vivo, gravado em Recife, diante de um público esgotado, que traz versões repaginadas de clássicos e músicas inéditas, como Cidade Neon, além de participar especiais. O projeto virou turnê nacional e Suel tem rodado o país, fazendo mais de 5 horas de pagode pro público durante as apresentações.
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4: Felipe Amorim é cantor, compositor e fenômeno digital. Nascido em 21 de setembro de 1996 em Fortaleza, no Ceará, ele tem 27 anos e é um dos artistas mais ouvidos do Brasil. A música sempre fez parte da sua vida. Antes de cantar, Felipe escreveu sucessos que estouraram nas vozes de outros artistas. Ele assinou hits como Tá Rocheda para os Barões da Pisadinha e Fim da Noite para o Zé Vaqueiro. Em 2021, decidiu assumir os vocais e logo virou sensação. Seu repertório mistura forró, piseiro, funk e pop, conquistando milhões de ouvintes. No Spotify, ele foi apontado como um dos artistas nordestinos mais ouvidos e já teve várias músicas no Top Brasil, incluindo o hit No Ouvidinho, que chegou ao primeiro lugar no Spotify Brasil. Entre os sucessos que bombaram nas plataformas estão Love Gostosinho com Natan, Toca o Trompete e Eu Vou na Sua Casa, hit com Vitão, Bim e Malibu. Felipe acumula ainda indicações importantes como no MTV Miau e no TikTok Awards.
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0: 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Marlon de Castro Souza, conhecido pelo nome artístico de Léo Foguete, começou a trajetória compartilhando vídeos nas redes sociais. Natural de Petrolina, em Pernambuco, Léo surgiu mostrando uma voz marcante e um repertório que mistura romantismo, sofrência e identidade popular. A conexão rápida com o público fez com que o artista desse o próximo passo e investisse de vez na carreira profissional. O reconhecimento nacional chegou com músicas que viralizaram nas plataformas digitais, como Última Noite, que ganhou força nas redes sociais e abriu espaço para Léo Foguete alcançar novos públicos. A partir daí, outros lançamentos reforçaram o estilo do cantor, como Cópia Proibida e Maior B.O. Hoje, Léo Foguete soma milhões de streamings nas plataformas digitais e é presença frequente em playlists sertanejas e de forró. E o artista também começa a aparecer em rankings e indicações do cenário musical, consolidando o nome como uma das apostas da nova geração do segmento.
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3: Zé Neto e Cristiano são uma das duplas sertanejas mais amadas e influentes do Brasil. Eles se conheceram ainda crianças em São José do Rio Preto, São Paulo, e decidiram seguir juntos na música em 2011. Zé Neto, nascido 9 de fevereiro de 1990, e Cristiano, 10 de agosto de 1988, cresceram ouvindo clássicos do sertanejo e trouxeram essa paixão para suas composições e performances. O primeiro grande salto aconteceu com o hit Seu Polícia, que colocou a dupla nas rádios de todo o país. Depois vieram sucessos que marcaram o sertanejo atual, como Largado às Traças, Notificação Preferida, Bebi Minha Bicicleta e S de Saudade. A dupla já acumulou bilhões de visualizações no YouTube e dezenas de milhões de streamings nas plataformas digitais, além de prêmios importantes como o Prêmio Multishow de Música Brasileira e indicações ao Grammy Latino. Em 2024, Zé Neto e Cristiano fizeram uma pausa de 90 dias na carreira para o tratamento de depressão e síndrome do pânico de Zé Neto. A dupla retornou aos palcos no fim do mesmo ano, reduzindo drasticamente a agenda de shows para cerca de 12 por mês, visando saúde mental e equilíbrio familiar em 2025. Os artistas também têm uma festa própria, Intenso, um evento com mais de 3 horas de show e muito modão, além, é claro, dos hits da dupla.
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2: Não gosta, né? De correr perigo, gosta, né?
3: Pedro Sampaio. Você com certeza já ouviu esse nome por aí, né? Pedro do Espírito Santo Sampaio, mais conhecido como Pedro Sampaio, nasceu em 21 de dezembro de 1997 no Rio de Janeiro. Aos 28 anos, ele é um dos artistas mais influentes da nova geração do pop e do funk brasileiro. Desde cedo, a música chamou sua atenção. Ainda adolescente, ele começou a tocar percussão e a experimentar sons, até ser descoberto tocando como DJ em festas no Rio. A carreira profissional começou a ganhar forma em 2018, quando assinou com a Warner Music. Seu primeiro grande hit foi Sentadão, que virou febre nas rádios e nas plataformas digitais. Pedro é conhecido por misturar funk, pop, eletrônico e elementos de outros ritmos. Entre os maiores sucessos estão Atenção com Luísa Sonza, No Chão Novinha com Anitta, Escada do Prédio com Marina Sena e Poc Poc. São milhões de ouvintes mensais no Spotify e presença forte nas redes sociais. Pedro também já foi apresentador do TVZ do Multishow e ganhou o prêmio do canal como Funk do Ano em 2025 por sua parceria com Anitta e MC GW em Bota um Funk.
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3: A dupla Felipe Rodrigo nasceu da união de dois compositores talentosos, que antes mesmo de subir aos palcos, já tinham músicas gravadas por grandes artistas do gênero. Briga Feia e Arranhão, de Henrique Juliano, Erro Gostoso, de Simone Mendes, Ficha Limpa, de Gustavo Lima e Molhando o Volante, de Jorge Mateus, são alguns dos sucessos que a dupla assina como compositores. A virada aconteceu quando decidiram apostar na própria voz e levar para o público canções que misturam romantismo, sofrência e uma pegada bem atual. O grande estouro veio com a música Gosta de Rua, que rapidamente caiu no gosto do público, viralizou nas plataformas digitais e colocou a dupla entre as mais ouvidas do país. Depois disso, Felipe e Rodrigo emplacaram outros sucessos como Média Boa e Beijando Boca, reforçando a identidade musical e conquistando fãs de diferentes gerações. Hoje, Felipe e Rodrigo somam mais de 300 milhões de streams nas plataformas digitais, figuram entre os destaques do sertanejo nas paradas musicais e já foram indicados a premiações importantes do cenário nacional.
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2: Guilherme Antônio Artioli e Haroldo Bevenuto Machado Artioli são a dupla Guilherme Benuto. Os irmãos nasceram em Campinas, interior de São Paulo, e cresceram numa casa cheia de música. Gui começou a tocar sanfona aos 9 anos e Benuto, formado em música erudita, apaixonou-se pelo violino aos 11. Antes de seguir como dupla, os dois fizeram parte do trio sertanejo Vila Bagage por mais de 10 anos, participando de CDs, DVDs e clipes autorais. Em 2019, assinaram com a Sony Music e lançaram o álbum Amando, Bebendo e Sofrendo, colocando seus primeiros sucessos no mapa sertanejo. Desde então, emplacaram hits que viralizaram nas rádios e plataformas. Entre os maiores estão Pulei na Piscina, Sigilo, Declaração pro Bar e Haja Colírio. Este último com participação de Hugo e Guilherme e presença constante nas playlists mais importantes do segmento. Hoje, a dupla soma mais de 14 milhões de ouvintes mensais no Spotify Brasil, ocupando posições altas nos rankings do sertanejo nacional. Em 7 anos de dupla, eles se apresentaram em 4 edições da Festa do Peão de Barretos. Guilherme e Benuto também são compositores respeitados e já escreveram músicas para grandes nomes do sertanejo como Jorge Mateus e o hit Pergunta Boba e Mateus e Cauã em Abelha Sem Mel.
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0: Aí, Charlene.
1: Ai.
0: Bora. Esse aqui, senhoras e senhores, ó. Aliás, aquele ali é o Marcinho da percussão. Faz barulho pro Marcinho, faz barulho pro Marcinho.

0: bonito, hein?
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3: Ei, boa noite.
1: Danilo e Davi formam uma das duplas mais promissoras do sertanejo atual. Eles se uniram por amor à música no fim de 2020 e em poucos anos ganharam espaço no Brasil inteiro. Danilo, natural de Paracatu, Minas Gerais, já era compositor de sucessos como Eu Sei de Cor, de Marília Mendonça e 10% de Maiara e Maraíza. Davi é de Santo André, São Paulo, começou na música no coral da igreja e se destacou escrevendo hits gravados por outros artistas. Uma curiosidade é que ele é sobrinho de Marcos, da dupla com Belucci, e foi apadrinhado pelo tio que sempre o incentivou. O som da dupla mistura sertanejo moderno com letras que falam de amor, festa e vida real. Entre os hits que conquistaram o público estão Apaga, Apaga, Apaga, Tive que Bater Palma e Fumo da Noite. Músicas que tocaram forte nas rádios e viralizaram nas redes. Eles somam centenas de milhões de reproduções em streaming e mais de 800 milhões de views no YouTube, mostrando que a dupla já virou referência no cenário sertanejo. A dupla Sertaneja venceu o prêmio de revelação do ano do Prêmio Multishow de Música Brasileira em 2025 por voto popular.
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3: Ana Flávia Castela, mais conhecida como Ana Castela, é hoje um dos maiores fenômenos da música brasileira. Natural do Mato Grosso do Sul, a cantora começou a ganhar visibilidade ainda jovem nas redes sociais, mostrando carisma, identidade e uma forte ligação com o universo do agronejo. O grande estouro veio em 2022, com Pipoco, parceria com DJ Cris Nubit e Melody, que virou hit nacional, dominou as plataformas digitais e colocou Ana Castela no topo das paradas. Na sequência, vieram sucessos como Boiadeira, Nosso Quadro, Roça em Mim e Solteiro Forçado. Hoje, Ana Castela acumula bilhões de streams, lidera rankings nas plataformas digitais e coleciona prêmios importantes, incluindo troféus no Prêmio Multishow e no Melhores do Ano. Com projetos audiovisuais de grande alcance, feats com artistas como Luan Santana, Simone Mendes e Gustavo Mioto, além de turnês lotadas pelo Brasil, a boiadeira vive o auge da carreira e segue como um dos nomes mais fortes e influentes da música nacional.
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1: E nós já estamos aqui, ó, avançando para mais um dia, para cima dessa quinta-feira, né?
0: A gente tem 100% de probabilidade de avançar nessa quinta-feira, Rafa.
1: Deus abençoa.
0: Amém.
1: A expectativa é boa. E com os melhores ouvintes do mundo participando agora, fica mais fácil.
0: Fica.
1: Não é?
0: Aham.
1: Manda seu áudio pra gente. Bora dar um giro aqui, ó. 319-9236-0714. Você pode mandar o seu bom dia, pode mandar o seu alô. E daqui a pouquinho, na hora que você estiver no trânsito, se agarrar, você manda as informações pra gente aqui, né, Ana Júlia?
0: Isso mesmo, a gente quer saber tudo na manhã desta quinta-feira. E sabe o que mais o melhor ouvinte do mundo pode fazer, Rafa? 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
1: Aí
0: gente,
1: sim.
0: Vai ser demais.
1: Bora pro show?
0: Bora!
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0: Agora são 5h19. Bom dia.
1: O Comitê de Política Monetária do Banco Central reduziu nesta quarta-feira em 0,25 ponto percentual a taxa Selic. Essa é a terceira vez consecutiva que o Comitê reduz os juros, que passa de 14,50% para 14,25% ao ano. Os juros básicos da economia são um instrumento para reduzir o ritmo da atividade econômica e, com isso, tentar controlar a inflação. Quando ele sobe ou fica alto por muito tempo, o crédito encarece, ficando mais caro para quem compra no cartão, nas parcelas de produtos e no financiamento de imóveis. Isso leva a uma perda na força do consumo. Agora, quando há redução, que foi o que aconteceu agora, a perspectiva é de estímulo para a economia e de um menor risco de descontrole nos preços. Agora são 5h19.
0: Mandou seu áudio pra gente aqui no WhatsApp da BH? 319-9236-0714. Conta pra gente, onde é que você tá agora? 5h20 da manhã dessa quinta-feira, hein?
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3: Bom dia, Rafinha, bom dia, né, Júlia? Hoje eu acordei meio apaixonado, não sei o que não. Já tô no garimpo desde as 4h30 da manhã. Hoje não tem criptonita, não tem briga com meu patrão. O negócio é garimpar. Já tô no garimpo. Vambora pra cima dessa quinta-feira linda, maravilhosa. Bora agradecer por esse dia lindo. E eu queria mandar um beijo pra todos os ouvintes da BHFM. Vambora pra cima, aqui pra baixo é contra a mão.
0: Valeu, valeu, Queninho. Você viu que homem apaixonado?
1: Que isso, hein, Rafa?
0: Ela tá cantando bonito uma hora dessa, assim, com essa animação, meu garoto. É. Deve estar tá mesmo apaixonado, hein? E não é pouco, não, hein? 5h21. Bora aqui, tem mais ouvintes pra gente ouvir aqui no WhatsApp da BHFM. 319-9236-0714.
2: Opa,
0: esse aqui já foi. Peraí. Agora sim, ó.
4: Bom dia, Rafinha, Ana Júlia, sua lindeza. Aqui é o Beto do Volante Grande, meu parceiro João Vitor. Rafinha, Ana Júlia, amanhã eu tô de folga, graças a Deus. Sextou de folga. Eu acho que eu não vou aguentar, viu?
0: Nossa senhora.
4: Ah. Vou começar os trabalhos hoje mesmo. Partiu o criptonita.
0: Que perigo! Bom dia pra você aí, Betão. Bom descanso. Ana Júlia.
1: Oi, Rafa.
0: Daqui a pouquinho tem a previsão do tempo, hein?
1: Tem sim. Não sei de onde é que tá entrando esse vento aqui nesse estúdio, gente.
0: Que frio que é esse, menino?
1: Nossa senhora, não tô entendendo isso, né? Não.
0: Vai continuar assim, será?
1: Já eu conto.

0: e Magic, aqui ó, no Giro BH 5:38.
1: BH aprovou o Plano Municipal de Saneamento, que é um instrumento estratégico que orienta as políticas públicas do setor. O documento inclui as temáticas água, esgoto, resíduos sólidos e manejo de águas pluviais. E ainda estabelece metas para ampliar o acesso à água tratada e ao esgotamento sanitário até 2033. De acordo com o diagnóstico apresentado no plano, temos avanços significativos por aqui. A cidade já alcança a cobertura de 99,5% no abastecimento de água e 92,8% na coleta e tratamento de esgoto, mas ainda enfrenta desafios para ampliar o atendimento em áreas de ocupação precária. Essas coberturas são superiores àquelas estabelecidas na legislação, que são de 99% e 90%, respectivamente. De acordo com a legislação, qualquer cidade que atingir metas superiores a essas já alcançou a universalização. 5:39.
0: Bora aqui, ó. Previsão do tempo. E aí, Ana Júlia?
1: Que frio é esse, Rafa? Oh.
0: Baixou mais uns 2 graus.
1: Graus. Não baixou? Até mais.
0: Mais uns 2 graus. Baixou, não baixou?
1: Até mais, tá? É. Olha só, a primeira onda de frio do inverno já tem data pra chegar. E chega junto com a nova estação. Estamos no outono ainda. A partir de domingo, inverno, dia 21. E aí teremos uma primeira onda de frio dessa nova estação, Rafa. Tem previsão de que os termômetros aqui em BH fiquem na casa dos 12 graus. Nossa. No início da manhã e à noite. Pra hoje, a gente já tem um gostinho dessa onda. Porque a temperatura deve ficar entre 11 graus e 24 graus.
0: Mínima de 11?
1: Mínima de 11.
0: Nossa senhora.
1: Com esse vento, deve estar dando sensação térmica até de menos, tá?
0: Verdade.
1: O dia pode ter céu claro a parcialmente nublado. Tem a possibilidade de formação daquele nevoeiro ao amanhecer. Aquele mesmo que a gente viu, compartilhou e republicou nas redes sociais. Imagem bonita, né, Rafa?
0: Linda!
1: Pois é, pode ser que hoje tenha novamente.
0: Um espetáculo, viu?
1: Vamos ficar de olho.
0: Vamos lá.
1: Cachoeira de nuvens. 5:41.
0: Bora aqui, ó, pro WhatsApp da BH. Mandou seu bom dia pra gente? 31992360714. Bom dia, BH!
2: Bom dia, Rafinha. Bom dia, Ana Júlia.
0: Oi. Bom dia.
2: Bom dia, bom dia. Bom dia, Brasil. Bom dia. Vambora, né?
0: Vambora.
2: Ir na obra buscar um leitinho dos meninos.
0: Opa!
2: Bom dia a todos aí. Paulo Bravo, Vespasiano, feita daquele jeito, hein? Rapaz, como muda, hein? Lembrando quando eu tava lá no interior de Felizlândia, Três Maria.
0: Ih, tava bem, hein?
2: Quando eu vim embora Belo Horizonte 97, que não chovia. Agora eu já tô em junho, ainda tá chovendo. Aí, tempo bom, bora,
0: pão. Vambora, meu garoto. Obrigado pela companhia aí.
3: Eu acho que escondidinho é mais gostoso.
0: 5:42, BH. Bom dia.

0: Bora com as informações do esporte.
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2: Fim da primeira rodada da fase de grupos da Copa do Mundo de 2026, Rafa. E o Globo Esporte, em parceria com o Gato Mestre e com o Economista, fizeram as contas para ver quem tá mais perto ou distante da classificação.
0: E aí?
2: Vamos começar pelo Brasil, que é quem nos interessa, né?
0: Sim.
2: Depois do empate por 1-1 diante do Marrocos, a chance de avançar tá em 92,16%. Na projeção feita antes do Mundial, as possibilidades da seleção estavam em 92%. Então teve aí uma leve alta nesse percentual. Agora a Espanha, que aparecia como a grande favorita ao título.
0: E aí?
2: Agora tá. Caiu um pouquinho. Antes de começar o Mundial, a taxa era de 11,05%. E agora, não mudou muito, não. Tá em 11,35%. Sabe quem que é a grande favorita?
0: A França.
2: A França.
0: É?
2: Exatamente. Na sequência, a Argentina.
0: Nossa.
2: E o Brasil?
0: E o Brasil?
2: As chances do Brasil levar esse Mundial estão em 4,08%.
0: Mas vamos botar fé.
2: Tem que
0: vamos
2: botar.
0: Vamos torcer.
2: Temos que torcer.
0: É isso.
2: Agora são 5h50.
0: Vamos pra cima, hein?
1: Brasil!
0: E aqui a gente segue até as 7 da manhã com o Giro BH, primeira edição. Mais áudios aqui, viu, Ana Júlia?
2: Vamos ouvir, Rafa.
0: Os melhores ouvintes do mundo. Muito obrigado pela companhia de vocês aqui logo cedo. Vamos olha.
3: Rafinha, bom dia, Ana Júlia. Bom dia pra todos. Que Deus nos conceda uma ótima quinta-feira.
0: Bom dia.
3: Abençoada. Como, Ruth? O Caio ainda pode ficar na cama. Juju, mamãe te ama. Beijo, fica com Deus e um ótimo dia pra todos. Denimi, férias.
0: Tudo bem, Maria. Vamos colocar essa turma pra frente, né, Ana Júlia?
2: Isso mesmo.
0: Ganhar esse dia aí.
2: Caio tá sortudo, hein? Vai ganhar mais uns minutinhos na cama.
0: A Ruth já tem que dar um jeito agora cedo.
2: É.
0: 5h51 já, hein, Ruth?
2: Tem que levantar.
0: Vambora. Ô, Maria, um beijo pra você, um ótimo fim de semana. Daqui a pouquinho tem Alô BH às 7 horas da manhã. E já, já, vamos liberar prêmios aqui no Giro BH também, né, Ana Júlia?
2: Vamos, Rafa. Quem será que vai curtir muito show, muito pagode e o Jogo do Brasil? Quem será, hein? Se inscreve aqui.
0: 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Salve, Mezengão. Bom dia, garoto.
4: Galerinha da BHFM, bom dia!
0: Opa!
4: Bom dia, Ana Júlia Lindona!
2: E aí?
4: Aqui, meu parceiro, bom dia!
0: Fala, meu garoto!
4: Da BHFM aí, Deus abençoe! Mais uma quinta-feira pra nós aí! Bruno Mezenga de Santa Luzia na voz! Já andei meio sumido aí, nossa, não lembrei nem de mandar um áudio pro pessoal aí, dando um bom dia pra galera, mas nós estamos no jogo, viu?
0: É o corre, né, pai?
4: Nós estamos muita costura aí, mas graças a Deus nós tá tudo certo.
0: Tá bom, hein?
4: Meu amigo Paulo aí de Felixlândia, lá do Vespasiano. Aqui, quando você for lá de Felixlândia, você traz uma daquela amarelinha pra nós, você tá me devendo, viu?
0: Aí!
4: Você tá me devendo já duas vezes, você foi lá, não trouxe nada pra mim.
2: Oh. Olha.
4: Deixa chegar, meu filho. Cadê aquela amarelinha gostosa que tem lá?
0: Nossa senhora.
4: Bora pra cima. Deus abençoe, galerinha.
0: Ué, não sabia que tinha dessa amarelinha boa lá, não, hein? Ô, Paulo, pode trazer mais uma, viu? Vou querer lá também.

0: merece, né?
1: Oh, se merece, aliás. Quem merece muito é o melhor ouvinte do mundo, Ana Júlia. Merece os melhores prêmios.
2: Esse merece tudo, Rafa.
1: E aqui tem.
2: Tem. Sabe quem levou? Par de ingressos pra curtir. Venha torcer pelo Brasil com a gente. Com jeito, moleque, sunga de pano.
1: Quem?
2: Foi o Matheus, final do telefone 64. Ele que é do bairro Eldorado, em Contagem.
1: Boa, Matheus. Venha torcer pelo Brasil com a gente, garoto.
2: Exato.
1: Vem cá buscar seus ingressos, hein? Segunda a sexta, de 9 ao meio-dia e de 1 às 4 da tarde.
2: Isso.
1: Daqui a pouquinho, tem mais prêmios nessa manhã de quinta-feira. 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
2: Daqui a pouquinho a gente vai falar da promessa de dinheiro fácil e Pix, que são os meios mais utilizados por golpistas aqui no Brasil. Rafa, vamos falar também do curso Trilhas da Agroecologia, que está com inscrições abertas em BH. E vamos falar de Galo, que oficializou a compra de Juan Tresoldi. Já, já.

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0: Se é Zé Neto, tem que deixar aqui na sua BH. Semana, quase tem de novo. Quem gostou, faz barulho aí! Achando não, viu, Zé Neto? Essa friagem que tá fazendo aí, meu querido. 6 e ônibus.
1: Oh, 6 e ônibus,
0: Rafa. 6 e ônibus.
1: Promessas de dinheiro fácil, vindas de marcas conhecidas, com pagamentos instantâneos via Pix, se tornaram a combinação mais frequente usada pelos golpistas online no Brasil. É o que aponta a segunda edição do relatório A Jornada dos Golpes, divulgado nesta quarta-feira. O estudo do Observatório Lupa, que é o núcleo de pesquisa da agência Lupa, tomou por base 115 conteúdos fraudulentos virais que circularam pelo país entre maio de 2024 e abril de 2026. Foi constatado que cerca de 1/3 dos golpes exigia pagamento exclusivamente via Pix. Outros 70% dos golpes prometiam algum tipo de vantagem financeira e 74% exploravam a credibilidade de empresas ou personalidades conhecidas para dar às fraudes uma aparência de legitimidade. Agora são 6h12.
0: Bora aqui pro WhatsApp da BH?
1: Vambora.
0: Onde é que você tá agora ligado com a gente no sonzão da BHFM? Manda pra nós aqui, ó. 31992360714.
2: Bom dia, Rafinha. Bom dia, Júlia. Como vocês estão?
1: Bem.
0: Tudo bem?
2: Thiago Lagoa Santa passando pra desejar um bom dia a todos. Uma ótima quinta-feira, tá acabando a semana, hein? Amanhã é sexta, amanhã tem jogo. Chegando aqui pra abrir a lojinha, vamos fazer o que tem que ser feito, né? É, Maninho, eu vou dar aula pro tio Raul agora, hein? Eba, manda um abraço pra ele.
1: Pode deixar. Beijo pra você, pra tio Raul, pra Bela, pra tia Jaque, pra todo mundo em Lagoa Santa, Rafa.
0: Aí sim.
1: Toma boa.
0: Fala, Lagoa Santa. Seus olhos brilham, né?
1: Ah, eu amo essa cidade.
0: Eu tô ligado. 6h13, daqui a pouquinho, tem mais prêmios pra você que tá se cadastrando no site ou no nosso app, né, Ana Júlia?
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0: A partir das 7h tem o Alô BH com as previsões aqui pro seu signo, os conselhos da Caiete também e o nosso tema de hoje para você participar. Fica ligado com a gente pra você fazer companhia durante toda essa quinta-feira com o som ligado nos 102.1 da sua BHFM.

0: WN e o DJ GM também. E o Mandrake na voz.
1: Mandrake na voz.
0: Não é?
1: Aham.
0: 6h20. Bora com mais informação, Ana Ju?
1: Bora, Rafa. A partir de hoje, estão abertas as inscrições para as turmas do segundo semestre de 2026 do curso gratuito Trilhas da Agroecologia. Ao todo, serão 80 vagas ofertadas pela Prefeitura e a formação será realizada no Centro de Referência em Segurança Alimentar e Nutricional, o Cresan, do Mercado da Lagoinha. Para se inscrever, os interessados devem preencher o formulário disponível até o dia 8 de julho. E esse curso tem como objetivo qualificar e tornar mais acessíveis os conhecimentos sobre os princípios e as práticas da agroecologia. Com uma carga horária de 60 horas, divididas em 15 encontros, a formação aprofundará na agroecologia e na agricultura urbana. 6h21.
0: Tamo naquele speak aqui, ó. Brasil! Manda seu áudio pra gente. 319-9236-0714. Onde é que você tá agora? Ligado com a gente na BH. Já chegou no seu trabalho? Ou você vai mais tarde? Ou você não vai hoje?
1: Uai, gente. Uai.
0: Tá no contrato, hein?
1: Pois é.
0: A não ser que
1: você
0: tá de férias, né? A minha tá chegando, hein?
1: Que dia?
0: Semana que vem.
1: Não, tem nada disso, não.
0: Oi, não é não?
1: Não. Pode olhar o e-mail aí. Tem nada disso aí, não. Você não abre e-mail.
0: Agosto.
1: Agosto de Deus,
0: agosto
1: é.
0: Agosto de Deus.
1: Aí vem aí mesmo.
0: Mas é agosto mesmo. A vida aí. Já estou ansioso, inclusive.
1: Nossa Senhora.
0: 6h21. Bora aqui pro WhatsApp da BH, que a turma chega junto pra dar um giro com a gente. Bom dia, BH.
2: Bom dia, Rafinha. Bom dia, Ana Júlia Goulart. Molequinho na vai aqui, Bicá, direcionado BH, subindo Bom Jesus do Amparo de Vagarote, que tá bom. No mais, Papai do Céu, abençoe e tomar conta. Vamos embora, bora pra cima dessa quinta-feira abençoada, tá bom? Manda um alô pra todo mundo, te chamo Levade. Obrigadinho vocês. Molequinho tá solteiro, viu, gente?
0: Ó! Ó, Ana Júlia.
1: Que isso, Rafa?
0: Não, molequinho, tá na pista então, hein? É, rapaz.
1: Nesse frio não tá fácil pra nós não, molequinho.
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0: aí, a BH FM 102.1. Todo mundo se encontra aqui, BH. Esse tempo hoje, Ana Júlia?
1: E esse frio, Rafa?
0: Cadê o sol, Ana Júlia?
1: Não sei se vem hoje não, tá? Ué? E sobre o frio, vai piorar. A primeira onda de frio do inverno já tem data pra chegar e chega junto com a nova estação no próximo domingo, dia 21, quando começa oficialmente o inverno, que é a estação característica das baixas temperaturas. Pra hoje, quinta-feira, teremos um dia de céu claro, parcialmente nublado, com possibilidade de formação de nevoeiro ao amanhecer e temperaturas variando de 11 graus de mínima a 24 de máxima. A umidade relativa do ar está em torno de 40% e não tem possibilidade de chuva. 6h33.
0: Bora aqui, ó. WhatsApp da BHFM, você manda seu bom dia pra gente. Tem informação do trânsito? Compartilha também aqui, ó. 319-9236-0714. Oi, BH. Bom dia.
2: Rafinha, bom dia, Ana Júlia. Aqui quem tá falando é o Danilo e o Miquéias da DVG.
0: Opa.
2: Estamos aqui, sentido Betinho aqui. Um aquele abraço pra turma do Volante Grande aí. Turma da FB Transportes aí. Vamos que vamos, amanhã sextou, hein?
0: Ô, turma boa! Tamo junto, Danilo. 6h33. Mais um áudio aqui, Ana Júlia.
1: Vamos ouvir.
3: Bom dia, Rafinha. Bom dia, Ana. Bom
1: Oi.
3: Dia, ouvintes.
0: Yeah.
3: Da melhor rádio do planeta. Um forte abraço para todos os caminhoneiros, para todos os choferes do Volante Grande. Todo mundo que tá levantando cedo agora para poder entregar no batente. Uma quinta-feira abençoada pra gente. Rafinha,
0: Oi?
3: Tá chegando o dia, hein? Dona Maria tá lá ansiosa. Faz 16 dias, o pai tá chegando aí na nossa linda Minas Gerais.
0: Ô, oh, beleza.
3: Um forte abraço pra todos. E não pode faltar o buzinadão, né, Rafinha?
0: Hã?
3: Chama, papai!
0: Chama,
1: papai! Chama, buzina!
0: Aí você falou, ué. Tamo te esperando aqui, hein? Quero ver se você vai chegar junto aqui, fazer uma visita pra nós, né, Ana Júlia?
1: Nó, vai ser bom demais, Rafa.
0: Será um prazer. 6h34. Mais um áudio aqui?
1: Vamos ouvir.
0: Então, os melhores ouvintes do mundo.
4: Bom dia, Ana Júlia. Bom dia, Rafinha.
0: Bom dia.
4: Eu tô falando aqui da Lido Alto Veracruz. Região Lanche, tudo tranquilo, tudo na paz, graças a Deus. Deus te abençoe a todos aí. Vamos que vamos, tudo nosso. Naquele pique sem gutiarra. Já tô sentindo o cheirinho dela, tá? Sexta-feira turbinada. É tudo nosso, naquele pique sem gutiarra. Vai, Brasil. 3-1.
0: Oh!
4: Anota aí.
0: Aí você falou, hein?
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0: BHFM 6:35. Bom dia.
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7: Oi, BH, estamos de volta, agora são 6h39. Bom dia.
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1: Estamos de volta aqui no Giro BH, primeira edição, e eu tô sabendo que Silvia Castro tem hoje no Na Boa dicas de alimentação. É isso mesmo, Silvia?
2: Bom dia a todos os ouvintes. Hoje, dia 18 de junho, é o dia da gastronomia sustentável. Calma que eu vou explicar o que que é. Essa data foi instituída pela ONU para conscientizar sobre a importância de preparar, consumir e produzir alimentos respeitando o meio ambiente, a cultura local e a saúde. A data conecta a culinária à preservação dos recursos naturais e cá entre nós, os mineiros sabem fazer isso como ninguém. Mas para quem ainda precisa de uma forcinha para se alimentar melhor, eu trago a dica do Guia Alimentar para a População Brasileira, disponível no site gov.br. A Organização Mundial da Saúde recomenda que os governos formulem e atualizem periodicamente diretrizes sobre alimentação e nutrição, levando em conta mudanças nos hábitos alimentares e nas condições de saúde da população e o progresso, claro, no conhecimento científico. Nesse sentido, a OMS propõe que os governos forneçam informações à população para facilitar a adoção de escolhas alimentares mais saudáveis e, claro, em uma linguagem que seja mais fácil de ser compreendida. O desejo é que esse guia seja utilizado nas casas das pessoas, nas unidades de saúde, nas escolas e em todo e qualquer espaço onde atividades de promoção da saúde tenham lugar. Todo mundo sabe que a ingestão de nutrientes é essencial para a boa saúde. Mas igualmente importante são os alimentos específicos que fornecem os nutrientes, as inúmeras possíveis combinações entre eles e as suas formas de preparo. Por exemplo, a proteção que o consumo de frutas e de legumes e verduras fornece contra doenças do coração não se repete com a intervenção baseada no fornecimento de medicamentos ou suplementos. E já que estamos falando de doenças, como a alimentação aumentou drasticamente os casos de obesidade e diabetes. Até hábitos como, por exemplo, comer sozinho, sentado no sofá ou diante da televisão, são importantes para determinar quais alimentos serão consumidos e, o mais importante, em quais quantidades. E já que eu gosto tanto de falar de impacto social e ambiental, esse guia é a prova de que uma alimentação adequada e saudável deriva também de um sistema alimentar socialmente e ambientalmente saudável. Você confere o guia completo no site gov.br, que contém, inclusive, sugestões de cardápios deliciosos e, o que é melhor, acessíveis. Me conta no @SilviaCastroDC o que você tem preparado por aí e semana que vem eu tô de volta.
1: Eu amei essa dica, hein? Agora vai dar pra comer melhor. Você, melhor ouvinte do mundo, pegou tudo aí? Obrigada, viu, Silvia? Até semana que vem.
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1: Não tem jeito, meu compadre. Vambora. Ela vacilou comigo, nós estamos aí, né? Tudo certo.

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1: O Galo oficializou a compra em definitivo do zagueiro Juan Tressoldi. O clube já havia sinalizado o movimento em março e concluiu o negócio, já que o contrato de empréstimo do jogador chega ao fim nos próximos dias. O zagueiro é titular absoluto e o único nome certo da zaga do time de Eduardo Domingues. Nessa temporada já são 29 jogos e 2 gols marcados. Ele estava emprestado pelo Sassuolo da Itália desde agosto do ano passado. Nos termos, o clube italiano colocou uma opção de compra fixada em 3,5 milhões de euros, algo aí em torno de 20 milhões de reais. O Galo planejou a compra para efetuar o pagamento parcelado em até 3 anos. 6h53.
2: Mandou seu áudio pra gente aqui no WhatsApp da BH? 319-9236-0714.
3: Bom dia, Ana Júlia. Bom dia, Rafinha.
1: Oi.
3: Que Deus abençoe a nossa quinta-feira, né?
2: Bom dia.
3: Chegando um final de semana aí. E esse final de semana eu vou trabalhar no sábado até às 16 horas, porque vai ter feirão de carros, né? Aqui na concessionária. E vamos caminhando pelo confrio, né? Porque Ana Júlia não pediu pra Frozen ir embora, né, Ana Júlia? Parece que ela tá voltando pior ainda.
2: Ai.
3: Lá, no Serra, lá no, na Serra do Rola Moça, você viu, né? Tava nevando.
1: Você viu?
3: Aí fazer o quê, né? Tá no contrato, bora trabalhar. Que Deus abençoe o nosso dia. Um beijo no melhor rádio do mundo. Aqui quem tá falando é a Janaína do Barreiro.
2: Oi, Janaína.
1: Oi, Janaína.
2: Um beijo pra você.
1: Eu peço pra Frozen ir embora todo dia.
2: Ela tá querendo um.
1: Ela não quer ir.
2: Acho que ela vai ficar uns dias aí, viu?
1: É.
2: Previsão do tempo é essa aí, né?
1: Uhum.
2: Qualquer novidade, a gente vai te atualizar aqui. Fica ligado nos 102.1 da BHFM. Agora são 6h55. Tem mais um áudio aqui, Ana Júlia.
1: Vamos,
4: BH. Bom dia, BHFM. Bom dia, Rafinha. Bom dia, Ana Júlia.
1: Opa!
4: Sou eu, Dinei Cudina, na área. Morador do Bairro Frimbi, Santo Luzinho, Minas Gerais, Brasil.
2: Ô, garoto.
4: Estou indo aqui sentido aqui, a Risoleta Neves aqui, vindo do Brasil. É o palco do momento. Tudo chique, bacanizado, viu? Correndo sentado, com o joelho dobrado, com o vento fechado, pra não estragar o penteado. Motorista de aplicativo. Levou na primeira dampa aí, ali, mais um plantão, tá? Bom dia, Deus abençoe todos nós, amém!
2: Precisamos dizer mais alguma coisa?
1: Nada.

0: FM. Você ouviu aqui as principais notícias dessa manhã de quinta-feira, 18 de junho.
1: Promessa de dinheiro fácil e Pix são meios mais usados por golpistas no Brasil. 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Galo oficializa a compra de Juan Tressoldi.
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1: Agora tem prêmio, Rafa. 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
1: É a Cássia, final do telefone 34, ela que é do bairro Nova Pampulha, aqui em BH.
0: Beijo pra você, Cássia. Vem cá buscar seus prêmios, viu? Nesse caso, ela tem que vir aqui buscar, né, Júlia?
1: Não, ela tem que mandar uma mensagem no WhatsApp, Rafa. Pra fazer o agendamento.
0: Muito bem, faça seu agendamento então no WhatsApp da BH, viu, Cássia? 31992360714. Daqui a pouquinho tem Alô BH, hein? Tem o tema de hoje, tem os conselhos da Caete também, as previsões pro seu signo e tem mais prêmios. 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
0: BHFM são 7h em ponto. Bom dia.
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2: BH FM, agora são 7:04. Bom dia!
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0: se encontra aqui.
1: Everybody, everybody, gente.
2: É aqui.
0: Everybody's here.
2: Ah, muito bem. Bom dia, Cacá.
1: Good morning, baby. How are you? I'm fine with you, honey.
0: Até essa parte aí da aula de inglês, ela foi, tá, Rafa?
1: Aí depois eu...
0: Até esse dia. Que
1: olha,
0: é o verbo to be.
1: Subindo,
0: verbo to be.
1: Abrindo asinhas na abertura aqui, mas querendo me gongar.
0: Eu nunca fechei minha asa, não, tá, minha linda?
1: Cresce, apareça. Uma ligação minha aqui, eu acabo com a graça. Bom dia. Se eu contar o que eu sei, acabou seu dia aqui, hein? Rafa, liga o microfone 77.
0: Eu não sei o que ela tá sabendo tanto assim, Rafa.
1: Eu só tenho uma coisinha pra falar pra vocês. Vocês estão bons?
0: Tamo bem, não.
1: Eu também não tô boa. Quer dar um bom dia pra você do outro lado também, hein? Vem com a gente, todo mundo. Tamo o quê, Brasil?
0: Ótimo!
1: E aí, gente? Qual feriado que não existe você criaria? Eu já começo respondendo. Feriado de segunda. Segunda tinha que ser feriado.
0: Mas todas?
1: Todas as segundas. Não tem, gente, segunda-feira não. Você acorda no slow.
2: Segunda-feira é dia de fazer
1: aí,
2: nada.
1: Ah, mas e na terça vai acordar? Não tem, mas já é terça, entendeu? Já não é mais segunda.
2: Entendi.
1: É um dia a menos. Então, meu feriado seria segunda. Segunda-feira decretaria feriado.
0: Dia oficial da preguiça, no caso. Combina com você.
1: Dia do descanso.
0: Ah, tá.
1: Não, querida, não combina comigo. Não. Você realmente tá seguindo outra pessoa. Vai pra ela aí, Rafa. Você conta ou eu conto, Rafa?
0: A mulher que queria ter uma cafeteira em cada canto da casa pra não precisar levantar pra fazer um café, Rafa.
2: Ah, não para em casa?
1: Isso é outra.
0: Começa aí.
1: E hoje eu vou cozinhar, hein, Brasil?
0: Ah, lá vem.
1: Panela tá em cima do fogão desde sábado. Coloquei ela lá pra lembrar que eu tenho que cozinhar, entendeu?
2: Entendi.
1: Eu vou cozinhar.
2: Mas vai te lembrar.
1: E vai sendo feriado.
0: Pede
1: de
0: Alexa.
1: Segunda. Criou o feriado, eu tô cozinhando.
2: Eu foguei uma segunda-feira dessa aí, eu vou te falar.
0: Coisa boa, né, Rafa?
1: Não faz um bem
2: qualidade
1: danado.
2: Qualidade de vida.
0: Uhum.
1: Tá, faz um bem danado.
2: Muito.
1: Que feriado você criaria, né, Ju?
0: Dia do pagode.
2: Hã?
1: Mas já que tem, é? Né?
0: Não.
1: Já tem, porque o dia que tem pagode, você acha que não. É feriado, você não vem trabalhar.
2: Aí, né, Ju?
0: Alguém avisa, Rafa?
1: Não pode ter um tamborzinho que tá descendo.
0: Eu nunca faltei nesse lugar.
1: Ela tá descendo um tamborzinho, Rafa.
0: Não, mas tinha que ter, Rafa, um dia do pagode. Pra todo mundo
1: dia
0: curtir
1: Dia Nacional
0: um
1: do Pagode?
0: Aham, uhum, todo mundo curtiu um pagodinho.
1: Pagode
0: sabe?
1: Bem, né, gente?
0: Demais, qualidade de vida também.
1: É, dia do pagode é um dia bom, gostei.
0: E você, Rafa?
2: Dia da ressaca.
1: Nossa, também gosta, hein? É um feriado necessário. Oh. Dia da ressaca também é um feriado necessário.
2: Dia anterior, você pode... Se amanhã eu vou comemorar o dia da ressaca.
0: Quebrar a ficha.
1: Feriado nacional.
2: Pode acordar com a cabeça cheia de marimbondo.
1: Você curte a ressaca, no dia você tem que ficar em casa pra melhorar a ressaca.
2: Isso aí.
1: Curtiu.
2: Pronto.
1: É babado. Você que tá ouvindo a gente, qual feriado que não existe você criaria, hein? Nós vamos ouvir cada coisa
0: vamos,
1: que
0: eu... Vamos, gente. Vai ser legal, hein? Manda seu áudio.
1: Vamos trabalhar só com áudio hoje. 31992360714. Vem dividir esse feriado com a gente, hein? Bom dia, Brasil.
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0: Previsões para Áries. Os astros trazem coragem. Coragem para tirar as ideias do papel e mostrar o seu talento. Uma conversa sincera pode aquecer o coração de um jeito especial. A cor é vermelho, o número é 14.
1: Atenção, você de touro. Hoje o universo favorece estabilidade e pequenas conquistas que fazem diferença, viu? No amor, gestos simples têm um poder enorme. A cor é verde, seu número da sorte é o 22, tá?
0: As previsões agora para gêmeos. A sua comunicação estará afiada e cheia de carisma nessa manhã. Troca de ideias podem abrir as portas interessantes no seu trabalho e nas amizades também. Pra você, de gêmeos, a cor é amarelo, o número é 9.
1: Câncer, o dia convida você a cuidar do coração sem deixar seus planos de lado. Um momento agradável em família ou com pessoas queridas pode renovar suas energias. A sua cor hoje é branca e o seu número da sorte é o 11.
0: Daqui a pouquinho tem leão, virgem, libra
1: eu
0: e escorpião. 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

0: As previsões agora para Leão aqui no Alô BH. Presta atenção aqui, ó. O seu brilho natural ganha destaque e atrai oportunidades positivas. E é o seguinte, alguém pode reconhecer o seu esforço que vinha passando despercebido, hein? Deus abençoa.
1: Tá ali todo esforçado, ninguém nem valoriza, é muito triste, né,
0: pois
1: gente?
0: É. Tem gente que só valoriza depois que perde.
1: Exatamente, Rafa.
0: A cor é dourada, o número é 19.
1: Virgem, os detalhes certos podem fazer toda a diferença hoje. Organizar a rotina trará mais tempo para aproveitar momentos de lazer. Você merece também, né? Não é só trabalhar não, tá? No amor, menos cobrança e mais leveza. A cor é azul claro, o número é o 6.
0: Daqui a pouquinho tem conselhos da Caiete aqui no Alô BH e tem seu áudio também comentando o nosso tema de hoje. Agora, tem Libra.
1: Presente!
0: Presta atenção, Cacá. A harmonia que você procura pode surgir com situações inesperadas, viu?
1: Olha.
0: O dia favorece encontros agradáveis, boas parcerias e decisões equilibradas. E você é muito equilibrada.
1: Você tá rindo por quê?
0: Tô falando sério.
1: Eu não vou nem responder. Gente, vocês sentiram o deboche na voz, né? Vocês sentiram, não precisa falar nada, né?
0: Você que tá rindo aí, bobona.
1: Aham,
0: uhum, tá. Pra você de Libra, a cor é rosa. O número é 27, gente. Cacá.
1: Minha cabeça até doeu aqui. Vamos lá, Escorpião. Sua determinação estará forte e pode ajudar a resolver pendências com facilidade hoje, viu? No campo afetivo, a conexão cresce quando você demonstra o que sente. Ou seja, mais franqueza. Para de ficar guardando problema pra você, tá? A cor é vinho e seu número é 8.
0: Daqui a pouquinho tem mais, hein? Sagitário, Capricórnio, Aquário e Peixes. Você tá ligado na BHFM. 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

0: As previsões agora para Sagitário, ó. O astral favorece aventuras, descobertas e novidades inspiradoras. Um convite inesperado pode trazer boas histórias para contar depois. A cor é laranja, o número é 31.
1: Capricórnio, seu foco será um grande aliado para alcançar objetivos importantes hoje, hein? Pequenos ajustes financeiros podem trazer mais tranquilidade para os próximos dias. A cor é cinza, seu número é o 17.
0: Aquário, ideias criativas surgem com facilidade e podem render excelentes resultados. O contato com amigos ou colegas promete momentos divertidos e produtivos. A cor é turquesa, o número é 25.
1: Atenção, peixes. A energia do dia favorece inspiração, carinho e boas conexões emocionais. Um gesto gentil pode transformar o clima ao seu redor. A cor é lilás, o número é o 13.
0: Daqui a pouquinho tem seu áudio aqui no WhatsApp da BH comentando o tema de hoje.
1: Você tá criando feriado. Qual feriado é esse? Divide com a gente. Você tem esse poder. Vai criar aquele feriado que não existe.
0: Dia do rádio. Poderia ser feriado.
2: Poderia, Rafa.
0: Mas feriado aí, como é que a rádio ia ficar fora do ar?
1: Não, ia ficar na musical. Assim.
0: Ah, tá.
1: E com uma vinheta. Os comunicadores estão de feriado. Você ouve agora Exalta Samba. Me leva junto com você. Rafinha, Caete e Ana Júlia estão de folga. Você ouve agora Marisa Monte. Ai, ai, ai, oh. Ai, ai, ai, ai, ai, ai.
0: Não, não, essa é a Vanessa da Mata.
1: Desculpa, errei.
2: Ô, Rafa!
0: Nossa senhora, nós ia perder a audiência, Caete, desse jeito. Nós ia perder a audiência.
2: Cancela esse feriado aí.
0: Não vou criar esse, não.
2: É que a voz não tá nem sabendo usar.
0: Melhor
2: artista.
0: Já vir trabalhar mesmo, é melhor.
2: Como é que é isso, gente?
1: Deixa baixo, vambora. Vamos de música, acho
0: daqui
1: melhor.
0: A pouquinho. Tem seus áudios aqui no WhatsApp da BH comentando o tema de hoje. Bom dia.

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0: E que se você tivesse o poder, qual feriado você criaria, né, cara?
1: Hein? Conta pra gente, 31992360714.
0: Tem áudio?
1: Tem áudio. Bora
0: agora.
2: HFM, bom dia, Rafinha, meu parceiro. Bom dia, Ana Júlia Goulart.
0: Dia.
2: Bom dia, Titia Caete. Sobre o tema do dia de hoje, eu acho que deveria existir o feriado da Kryptonita e da cabeça de marimbondo.
0: Olha aí.
2: Um dia você toma Kryptonita, feriado. No outro, você tá com a cabeça cheia de marimbondo. Feriado também. Já emenda e fica tudo tranquilo. É o Jean diretamente de Londres. Vamos pra cima, BHFM, o melhor rádio do mundo.
3: Ai, Jean, tinha que ser seu feriado, os dois, tá?
0: Ai, Jean, gostei, viu? Bom com você dois dias. Tomara que passe, hein? Vamos pôr pra votação, hein? Vamos aqui agora ouvir mais um ouvinte da BH comentando esse tema. Vamos lá.
4: Bom dia, BHFM. Bom dia, Cacá. Bom dia, Ana Júlia Goulart. Bom dia, Rafinha.
0: Bom dia.
4: Sobre os feriados, eu criaria o dia do filho. E seria feriado mesmo, porque dia das crianças eu já não sou mais, né? É, dia dos pais eu não sou pai. Muito menos mãe. Então a gente fica naquele bololô. É tipo o filho do meio, sabe? Não sabe onde que vai ter um carinho, onde que vai ter um afeto. Bom, aqui é Kevin do Palmeiras. Valeu, obrigado.
0: Aí, Ana Júlia.
3: Afago, Rafa. Ele tá querendo.
0: Mais um áudio aqui.
3: Bora ouvir.
0: A turma tá chegando mesmo, hein? Vocês estão querendo feriado mesmo, hein? Falou que é feriado, a turma representa, hein, ó.
4: Bom dia, BHFM. Bom dia, Cacá.
0: Opa. Também tô precisando do feriado
3: tô
0: também,
3: vendo,
0: viu?
3: Rafa. Assim de saúde.
0: Né, menino? Não é ruim, não.
3: Não é, não.
0: 7h46. Bora. Oi.
5: Bom dia, BHFM. Eu acho que o feriado que tinha que ter era o feriado da mãe solo.
3: Oh.
5: Ah, esse tinha que ter pelo menos uma semana.
0: Muito bem. Verdade. Muito obrigado por ter mandado seu áudio aqui pra gente, viu?
3: 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Vamos de trânsito?
0: Bora.
3: Pedro I tem lentidão no sentido centro, entre a Avenida João Samarra e a Barragem da Pampulha. Tem reflexo na Avenida Portugal e na Otacílio Negrão de Lima. Já já tem mais informação.
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0: Gente, esse tema é demais, hein? Que feriado que esse povo tá criando. Nossos ouvintes são tão criativos, né, Cacá?
1: Tem de tudo. Mas você pode. Agora, se eu parar pra pensar, o DJ Monte BH tá aqui com a gente no bastidor e fala uma coisa séria. Você começa a inventar coisa. Dia da atriz, dia do ator, que merece, inclusive, né?
2: Claro.
1: Dia do DJ, dia do comunicador.
0: Que muitas dessas datas existem, mas não são feriados.
1: Exatamente. A gente quer o feriado agora.
2: Dia do motorista,
1: amor.
2: Dia da empregada doméstica.
1: Exatamente. Isso. Dia da ambulância. Por que não? Ah, vai buscar a gente, então dia da ambulância. A gente precisa de um dia pra folgar, gente. Entendeu?
0: O negócio é
2: vários dias pra folgar.
0: Dia do professor. O negócio é que talvez não vai sobrar o dia pra trabalhar, né? Eu tô
1: Mas a intenção é essa mesmo, amor.
0: Erra.
2: Como é que vamos pagar as contas, né, Júlia?
0: Não tô sabendo. Eu tô
1: dia do milagre.
0: Vai ter que
1: aí
0: ser.
1: Aí a gente inventa o dia do milagre.
0: Dia do milagre financeiro. Vai ter que ter.
2: Entrega pra Deus a dívida, não, Senhor.
0: Isso aí.
1: Dia do Senhor.
2: Quando Deus quiser, eu pago essa dívida. Se Deus
1: é isso,
2: quiser.
1: Gente. Se eu não pagar, porque ele ainda
2: dia
1: não...
2: da dívida.
0: Ai, que horror.
1: Bora.
0: Deus lá em cima olhando pra você. Não tem nada a ver com
2: exatamente.
0: Isso.
2: Exatamente. Aqui, ó. Vamos ouvir áudio?
0: Vamos.
2: Vamos lá.
3: Bom dia, BHFM. Como é bom estar com vocês todas as manhãs. Bom, sobre o tema de hoje, o feriado que eu criaria seria o dia do divórcio. O dia do término do namoro. Ué. Ia ser bom demais, não é não? Um beijo.
0: Esse dia merece, hein, gente? Imagina, você acabou de divorciar, de terminar um namoro, de... ainda tem que ir trabalhar.
2: Nossa Senhora.
0: Ah, não.
2: Teve um dia que... presenciei uma situação assim. Aham.
0: É?
2: Um amigo. Eu acho que devia ter uns 40 e poucos anos assim de casamento.
0: Nossa!
2: Encontrei com ela perto de casa. Falei assim: meu garoto, acabei de assinar o meu divórcio.
0: É. É
2: pesado, viu?
0: Não é fácil, não.
2: Merece um feriado.
0: Eu acho.
2: Vira a cara do homem assim, eu nunca tinha.
0: Pessoa batida.
2: É. Sentiu, viu, Galvão?
0: Uai, como é que
2: sentiu,
0: não sente?
2: Galvão.
0: Como é que não sente?
2: Daqui a pouquinho, tem os conselhos da Caiete aqui no Alô BH. 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Já tem língua solta, hein? Lê, lê.

0: Caramba, gente, olha, a gente acha que famoso também não tieta, né? Quando vê seu ídolo, tieta sim, viu, gente?
1: É, Cacá.
0: Vamos falar de Taylor Swift, que fez uma performance na premiere, gente, do Toy Story 5, que vai estrear em breve. E ela tem uma música novinha, country, que ela gravou exclusivamente pro filme, viu? É, diz que a música é linda. I knew it, I knew you. Uau! Babado. E ela simplesmente foi na premiere. Quem chegou lá?
2: Quem?
0: Tom Hanks. Que dubla, que tá participando do Toy Story 5. O ator Tom Hanks chegou. Olha, disse que ela ficou louca pra tirar uma foto com ele. E conseguiu essa foto. E ela tava belíssima na premiere, viu, do Toy Story 5. E tá todo mundo ansioso. Quem adora, né, as aventuras do Woody, sua turma, eu gosto.
1: Eu amo, eu amo.
0: E Tigrão fica igual criança. A gente vai pro cinema assistir, inclusive.
1: Não, marcou época demais, gente.
0: Agora, Taylor Swift, eu te entendo. Se eu encontrasse com Tom Hanks na minha frente também, eu ia querer tirar essa foto, né? Eu achei ele um ator maravilhoso, gente.
2: Vale o registro, né?
1: Ah,
2: vale.
1: Com toda certeza.
0: Teve um casal uma vez que viralizou no Central Park fazendo um ensaio fotográfico, os noivos, ele chegou lá, deu um abraço nos dois, a menina quase desmaiou. Tirou foto.
1: Como
0: ele tava
1: nada.
0: caminhando, viu lá o registro, foi lá, cumprimentou, desejou felicidades. Aí os noivos tiraram foto e disse que a noiva quase desmaiou, ficou tremendo, tipo assim. Era ele mesmo?
1: Será que eu tô sonhando?
0: Daqui a pouquinho tem mais.
2: Fica com a gente, você tá ligado na BHFM. 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

0: 101.1. Todo mundo se encontra aqui, BH. Já já tem mais uma língua solta. Kaká contando mais uma. Tem conselhos da Caete também. Agora a gente vai saber o que é notícia nessa manhã com Ana Júlia Goulart.
1: Promessa de dinheiro fácil e Pix são meios mais usados por golpistas. 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Galo oficializa a compra de Juan Tressold. Trânsito complicado na Avenida Pedro II, no sentido centro, entre a Rua Espinosa e o elevado Dona Helena Greco. Já já tem mais informação.
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0: Alô, BH, são 8:06. Bom dia.
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1: Bomba, bomba, bomba, gente.
2: Famosa desmente a volta do relacionamento, hein?
1: Nega até morrer, gente. É o vídeo que a Virgínia postou.
3: Opinião válida por 2 minutos. A gente sabe, tá?
1: Olha, a Virgínia postou esse vídeo na semana passada e tá rendendo até hoje, viu? Sobre a volta, que ela tá cansada de questionar. Ah, você voltou pro Vini Júnior? Ah. Ela que recentemente apareceu ao lado do empresário do Vini Júnior, tem dado umas voltas lá nos Estados Unidos, tá fazendo gravações para o Domingão do Rumi.
3: Sim, gente.
1: Então ela tá no meio da Copa, tá envolvida com a galera. Mas todo mundo que chega perto da Virgínia, seja repórter ou não, e aí? Voltou e não quer assumir? Ela foi o quê? Gravou um vídeo dublando a Carminha de Avenida Brasil, que fala muito engraçado. O vídeo é o seguinte, abre aspas, nega e faça que nem Judas. Negue, negue, negue, no final negue. Negue até morrer. E se ele te perguntar alguma coisa, faça cara de surpresa. Negue. Ela dublou e se postou na rede social. Ou disse, tá chamando atenção, tá negando, não falou nada de Vini, só postou o vídeo e tá rolando. Será que ela vai voltar, gente?
3: Ô, Cacá, eu acho que não, né?
1: Você acha que não?
3: Não acho que não.
2: Você acha que vai voltar?
1: Eu ainda acho que...
2: Vocês acham que vai voltar?
1: Olha como eu gosto de conspiração. Acho que eles estão indo até junto. A gente tá aqui falando, mas eu tô achando que nos bastidores já deve estar junto lá. Tá rolando o RTT.
3: Ah, não acho que não, boba.
1: Você acha que não?
3: Nada.
1: Ah, sei lá. Virgínia, conta pra gente.
2: Ô, Virgínia, você voltou com o Vini Júnior, Virgínia?
1: Tô negando. Negue. Negue, negue, negue até morrer.
3: Eu não.
2: Daqui a pouquinho tem mais uma língua solta aqui já, no Alô BH. Bom dia.

0: bonito, hein?
1: Salve de palmas!
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3: Bomba, bomba, bomba, gente!
1: O jogador tá desfilando joias?
3: Uhum.
1: É, lá na Copa, Caete?
3: Ele não tá fazendo feio, não, gente. Vamos falar do Neymar?
4: Vamos!
3: Que chega, né, arrumou. Todo mundo viu a mala, ele arrumando a malinha dele, viralizou, né, na última semana. Mas ele não abriu mão de levar sua coleção de relógios, viu? Neymar está desfilando pra lá e pra cá com relógios. Ele levou 6, gente, 6 que, somando tudo, chega a ultrapassar 21 milhões de reais.
4: Troco de bala, é um troquinho de...
3: Aí você fala assim, nossa, é muito dinheiro. Mas esse povo ganha tanto dinheiro que eu acho que isso pra eles... Ai, pega uma água pra mim, Ana Júlia, minha pressão baixou. É muito dinheiro,
4: lá,
3: gente.
1: Tomara que ele aproveite bem o tempo.
3: Camisa é muito dinheiro.
4: Ô, Rafa.
3: Olha,
1: com 6 relógios?
4: Rafa,
1: com 6 relógios?
3: Avaliado o total de 21 milhões.
1: Né?
3: Só esses relógios mudariam a nossa vida. Aqui, ó, três aqui, ó.
4: Minha filha, um relógio desse. Desce daí, Caete. Um relógio desse aposentava nós três.
1: Aproveite esse tempo, Neymar, porque é o seu momento.
3: Gente.
1: Menino Ney.
4: E é o último, tá?
3: Olha, gente.
4: Se não foi esse,
1: o
4: não vai
1: tempo
4: ser, não.
1: Não volta,
3: gente,
1: mais.
3: Tá, Neymar? Se um relógio desse estraga, como é que faz? Olha como é o pensamento da pobre.
1: Caete.
3: É o pensamento da pessoa.
4: Ô, oh, Rafa.
3: A pessoa tá pensando na manutenção do negócio.
4: Tá igual o pobre quando vê casa de rico grande e fala, gente, mas como é que limpa? Amada, deve ter funcionário pra limpar. Ô, é tudo.
3: Você sabe que a gente entra numa casa de rico e pensei a mesma coisa. Não falei, mas pensei assim, gente, o tamanho desse banheiro, como é que
1: falar?
3: Faz pra lavar esse banheiro?
1: Eu não preciso nem entrar, eu passo na porta, mas, gente, que tamanho de casa.
3: Outro dia eu lavei o meu, 10 horas da noite, pequenininho, lavei no ranço. Entendeu?
1: Por isso que a gente tem... A gente tem que ser feliz nas pequenas coisas.
4: Eu acho. Pequenininhas coisas. Mini. Como diz ela mesmo, Rafa? Coisinhas.
1: Daqui a pouquinho tem seu áudio comentando. O tema de hoje do Alô BH. Que a gente quer saber?
3: Então, você vai inventar um feriado. Que dia, que feriado é esse? Conta pra gente. 319923.

0: recado você vai inventar e dividir aqui com a gente, meu amor. Já mandou seu zap? 31992360714. Temos aquele áudio especial, Rafa?
1: O melhor ouvinte do mundo manda áudio e ganha prêmio aqui no Alô BH. Vamos ouvir.
0: Bora ouvir.
1: Mandou seu áudio pra gente aqui? 31992360714. Pode chegar junto, BH. Vem participar com a gente. Bom dia.
2: Bom dia, BHFM. Eu acho que o feriado que tinha que ter era o feriado da mãe solo.
1: Ah,
2: esse tinha que ter pelo menos uma semana.
1: Muito obrigado por ter mandado seu áudio pra gente aqui. Ótimo dia. Ana Júlia, daqui a pouquinho tem os conselhos da Caete aqui, viu?
3: Tem, se você tá tristinha aí do outro lado, não fica não,
1: fica
3: viu?
1: Não.
3: Não pode ficar triste não.
1: Não.
3: Manda tá triste, pra não. Cá. Qual é o motivo dessa tristeza? Que titia Caete vai resolver seu problema, ó? Rapidinho.
1: É
3: 319-9236-0714.
1: Quer mandar no direct de Cacá?
3: Pode também. @caeteoficial.
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8: Alô, BH, agora são 8h40. 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
11: 4 partidas abrem a segunda rodada da Copa do Mundo nesta quinta-feira. O dia conta com 2 anfitriões em campo. O México enfrenta a Coreia do Sul, enquanto o Canadá encara o Catar. Além disso, tem República Tcheca e África do Sul e Suíça e Bósnia. Bora conferir com os horários, os jogos, Rafa?
8: Bora, Ana Júlia.
11: 1 da tarde tem República Tcheca e África do Sul. 4 da tarde, Suíça e Bósnia. 7 da noite, Canadá e Catar. E 10 da noite, México e Coreia do Sul.
8: Aí sim, hein?
11: Já já tem mais informação.
8: E amanhã, Ana Júlia?
11: Amanhã tem o Brasil, né, Rafa?
8: Bora!

0: cadastra aqui no site da BHFM ou no nosso app pra você ganhar seus prêmios, né, Ana Júlia?
1: Isso mesmo, bhfm.com.br ou no nosso aplicativo, você ganha os melhores prêmios do rádio, né, Rafa?
0: O Júlio se cadastrou, mandou um áudio pra gente aqui comentando o tema de hoje. Vamos ouvir?
1: Vamos!
2: Oi, Cacá e Rafinha, tudo bem? Eu sou Júlio César, moro em Esmeraldas. Ó, o feriado tinha que ser o dia da preguiça, o dia de fazer nada. O dia que não é nem pra esquentar a comida, nem nada. Oh. Não ter que trabalhar, só ficar em casa de boa, mexendo no celular. Vai. Inclusive, falando em comida, né? Os aplicativos, lanchonetes, poderiam fazer uma promoção imperdível. Sabe, essa ideia assim é maravilhosa. Podia ter esse dia. Assim, ia ser um feriado incrível.
1: Gostei, que viu? Isso, ele já fez o feriado, já fez a ação comercial.
0: Feriado com a comelança.
1: Oh, beleza.
0: Coisa boa. Duas coisas boas, né?
1: Aham.
0: 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Daqui a pouquinho tem mais prêmios aqui, viu?
1: O que temos, Rafa?
0: Presta atenção aqui. Já vamos liberar para você que está se cadastrando no site e no app da BH um kit frison e hialurônico. Um shampoo, um ultracondicionador, mais um creme de pentear e o copo exclusivo da BHFM.
1: Eu uso esse, tá? Sensacional.
0: E o cadastro é onde, Ana Júlia?
1: Em bhfm.com.br ou no nosso aplicativo. Tchau.

0: Mas hoje é quinta ainda, ô Gustavo Lima. Hoje não é sexta ainda não, hein? A sexta é amanhã, hein? Alô, BH! E amanhã tem seleção brasileira, hein, Ana Júlia Goulart?
1: Pois é, Rafa. Tá animado pro jogo?
0: Tô animado.
1: Também tô animada. Vai ser legal.
0: Vai ser melhor.
1: Vai ser, tem que ser.
0: Vai ser melhor, né? Aqui, vamos ver a nossa audiência comentando o nosso tema de hoje.
1: Vambora.
0: O que a gente tá perguntando aqui?
1: Queremos saber sobre o feriado que você vai criar.
0: Aí.
1: E aí, qual que vai ser esse feriado?
0: Dia de jogo da seleção brasileira.
1: Em homenagem a quê?
0: Pois é. Vamos ouvir?
1: Vamos.
0: Oi, BH. Bom dia, bom dia.
2: Ei, pessoal, bom dia. Natália Dupe aqui. De Santa Luzia, né? Tô a caminho aqui do trabalho, Cristiano Machado. E sobre o feriado aí, ó, eu sugeria dia internacional da segunda-feira cancelada.
0: Oh.
2: Todo domingo vem a segunda. Automaticamente, a segunda-feira seria feriado.
0: Falou, hein?
1: Que isso, hein?
0: Anotou aí, Ana Júlia? Anotou aí?
1: Anotei.
0: Tá bom. Mais um áudio aqui, vamos ouvir.
1: Bora ouvir.
3: Ei, Cacá, ei, Rafinha. Ei, Naju, bom dia. Se inventasse um feriado, seria o dia dos solteiros, né? Principalmente pra gente que é solteiro pro max. Estamos precisando fazer uma resenha. Bom dia pra vocês.
1: Gostei.
3: É a Aline Durães, do bairro Rosa Neves, em Ribeirão das Neves.
0: Beijo pra essa turma de Neves ouvindo a gente. Muito obrigado pelo carinho, hein? E aí, Ana Ju?
1: Dia de solteiro. Tem dos namorados, tem que ter de solteiro.
0: Ah, entendi.
1: Mas nenhum dos dois é feriado.
0: Só sofrimento.
1: Oh, meu Deus.
0: Só dor de cabeça. Será?
1: Será? Nesse frio, será?
0: Nesse frio, nesse... a situação complica.
1: Eu vou te falar que nesse frio...
0: Tá entendendo?
1: Não é bom não, tá? Não recomendo não. Anvisa manda recolher antibiótico com fragmentos de vidro. Inscrições pra visita guiada ao cemitério do Bonfim começa hoje, bora? Cabo Verde é destaque da primeira rodada da Copa. Falando em frio...
0: Aí...
1: Previsão do tempo. Infelizmente, os solteiros não vão ter um dia de paz, Rafa. Vem aí a primeira onda de frio, hein, gente? Que chega junto com o inverno no próximo domingo, dia 21. Para hoje, quinta-feira, tem céu claro a parcialmente nublado. Temperaturas variando de 11 graus de mínima a 24 de máxima. E umidade relativa do ar em torno de 40%. Já já tem mais informação.
0: E daqui a pouquinho tem os conselhos da Caiete.
1: Tem.
0: Pediu o seu conselho aqui? Pode mandar no WhatsApp da BH 319-9236-0714.
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0: Alô, BH, são 9:05, bom dia.
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6: 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Parecia que ninguém ligava.
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4: 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Bom dia.
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0: conselhos da Caiete.
1: Muito, muito, muito franca, Rafa.
2: E aí, Cacá?
1: Pois é, mandaram aqui no meu direct, eu vou até ler esse conselho, que eu fiquei, olha, minha pressão baixou, hein? Cacazinha, tudo bem, não quero me identificar, mas sou casado e me apaixonei por outra pessoa.
2: Ah.
1: Me dói trair minha esposa e quero terminar. O que eu faço? Crie vergonha na cara, né? Crie vergonha na cara porque já se colocou no lugar dela.
2: Aham.
1: Né? Quando a gente não quer pra gente não quer pro outro também, não.
2: Isso aí.
1: Tá aí, sua companheira

0: parceira, eu sei que você tá, vou pedir um conselho, mas eu não vou passar a mão na sua cabeça não, amor. Mas eu acho que tá faltando atitude na sua vida, atitude de homem, de tomar, por mais que doa, você tem que decidir. O que não pode é ficar enganando as pessoas que estão ao seu lado. Parceira, companheira, que passou por perrengue, por um monte de coisa junto e tá até hoje com você.
1: Não é?
0: Essa pessoa merece, no mínimo, respeito e dignidade. E isso não é favor, isso é obrigação sua, tá bom?
1: Tô bem, Cacá.
0: Pense nisso.
1: É, isso aí.
0: Ah, coisinhas. Pega um copo de água com sal pra mim, Rafa.
1: Fica baixo. Tranquila, tá? Vou pegar lá. Ó, oh, seguimos até as 10 da manhã com Alô BH na BHFM. Bom dia.
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0: Alô? Olha, alô? Alô?
1: Manda beijinho.
0: Alô, BH?
1: Que o que tem é beijinho, viu? Tem uma galera ouvindo a gente, Rafa.
0: Bora, bora, bora.
1: Beijinho aqui, arroba Caete Oficial, Rafinha no ar, Ana Júlia Goulart com um T só e Rádio BH FM. Gente, lembrando que no Instagram da BH FM tem promoções exclusivas pra você ganhar lá, hein? Beijinho gostoso aqui, Rafa, pra Esther Duarte. Obrigada pelo carinho, Esther. Um beijinho também gostoso aqui pro Israel Oliveira. Beijinho pra Gleiciane Campos. Olha aqui com a gente a Tamara. Tamara, um beijo pra você. Eunice Paula, sempre com a gente, essa querida. O Pedro Compasso tá aqui também. Neide Daniel e a Poliana Rosado. Ah, Poli, um beijo!
0: Beijo, Poli!
1: Saudades de você, lindeza. Tem beijinho aí, Rafa?
0: Ô, Cacá, manda um bom dia especial aqui pros motoristas de aplicativos, taxistas também.
1: Muitos, inclusive.
0: A turma do volante grande, do volante pequeno, fazem companhia pra gente todas as manhãs aqui na BH FM, desde 5 da manhã ali no Giro BH. E passam o dia todo conectados com a gente aqui, fazendo companhia, dando aquela carona. Muito obrigado. Muito um obrigado. Sempre.
1: Você. Tamo junto, viu? Obrigada pela carona.
0: Daqui a pouquinho tem seus prêmios aqui, hein? Se cadastra em bhfm.com.br ou no app da sua BH.
2: Lá Bubu chega ao Brasil hoje com bonecos a partir de R$299. Empresa vence licitação de viaduto entre BH e Nova Lima. França é a favorita para ganhar a Copa depois da primeira rodada, de acordo com as estatísticas.
0: Pois é.
2: As estatísticas.
0: Daqui a pouquinho... Tem trends, Ana Júlia Goulart. Tem conexão BH também, né?
2: Tem, Rafa. Já tô online aqui querendo saber o que, que o melhor ouvinte do mundo tá pesquisando.
0: A partir de 10 da manhã, aquela sequência de 45 minutos de música e os melhores prêmios pra você ganhar aqui na BH.
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4: BHFM agora 9:34. Bom dia.

0: 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E o Gustavo Lima, a ex dos meus sonhos, daqui a pouquinho tem assunto nesse Trends aqui no Conexão BH, hein, Ana Júlia?
1: Não tá faltando assunto, viu, Rafa? Tá até difícil escolher.
0: Olha aí! E você que tá aí ligado com a gente na BH FM, daqui a pouquinho você vai poder mandar seu áudio comentando os assuntos aqui do Trends, né, Ana Júlia?
1: Isso mesmo. Agora no Trends a gente conta o que tá bombando e você participa com a gente. Já anota nosso WhatsApp 319-9236-0714.
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0: se cadastrou aqui no site, no app da BH. Tem prêmio pra você aí agora, hein? Presta atenção. De presente aqui, ó, a Jéssica do Itacolomi, final do telefone 40, ganhou par de ingressos pra curtir o Castelo Inflável Big Toy no Mina Shopping e o copo exclusivo da BH. Vem buscar seus prêmios, Jéssica. Segunda a sexta, de 9 a meio-dia e de 1 às 4 da tarde. Assim fechamos o Alô BH de hoje, Cacá.
1: Tá na hora, tá na hora. Tá na hora. O que foi, Ana Júlia? Me deixa.
2: Bora!
1: Vambora!
2: Um beijo a vocês! Fiquem com Deus! Até amanhã, porque eu não tô boa, não, hein? Tô ótima! Fui!
1: Que você vai, hein, Cacá?
2: Eu vou de nave da Xuxa, que é a única que a gente tem aqui na Terra.
1: Ei.
2: Por enquanto, viu, gente? Navinha da Xuxa.
1: Vai na nave da Xuxa, gente! Olha aí!
2: Tchau, gente! Até amanhã!
1: Um beijo! Até amanhã, Cacá!
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1: DH, bom dia, agora é 10 horas em ponto.
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1: Opa, tá no ar o Conexão BH nesta quinta-feira, 18 de junho. Bom dia, que fala o Marcelo Rodrigues. E olha, não importa como foi ontem, o que realmente conta é o que você decide fazer hoje, agora. É, bora agir, Ana Júlia Goulart, bom dia pra você.
4: Bom dia, Marcelo, bom dia pro melhor ouvinte do mundo. Bora agir, bora ficar sabendo do que tá bombando na internet. Já, sim, já tem bora. O Trends, hein?
1: Opa, chegamos. Estamos aqui com aquela disposição de vencer, hein? Hoje é quinta-feira.
4: Hoje nós estamos igual os boletos.
1: É, né?
4: Doidinho pra vencer.
1: Vença com a gente por aqui, ó. Tem um panda pra começar. É música bonita.

0: sua BH, 10h20, bom dia, tá no ar o Conexão nesta quinta-feira, quinta-feira ensolarada, e tem também muita informação, tem música boa, e tem prêmios o tempo todo pra você na BH, e agora tem o...
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0: Aliás, tem coisa por aqui pra você falar hoje, hein, Ana Júlia?
2: Marcelo de Deus, não tá faltando assunto nessa internet? Vamos falar de Benício Huck, o filho de Angélica e Luciano Huck, que revelou qual carreira pretende seguir. E tá todo mundo na internet comentando, viu, Marcelo? Ele que é filho de apresentadores, né? Tanto Angélica quanto Luciano são apresentadores. Mas ele não vai fazer nada na carreira artística, não, viu?
0: Ué.
2: Diz que quer ser engenheiro de produção. Essa é a faculdade que ele escolheu pra cursar. E já tá, inclusive, no caminho. Tá fazendo cursinho, tá ali se dedicando principalmente à matemática, que ele falou que tem alguma dificuldade pra conseguir entrar na universidade, Marcelo.
0: Olha aí, gente.
2: Que isso, hein, gente?
0: Muito bem.
2: Muito sucesso pro Benício Huck, que não quis seguir a carreira dos pais, mas vai ter uma profissão maravilhosa de engenheiro de produção, né?
0: É isso.
2: E o que que eu quero saber do melhor ouvinte do mundo? O que que a gente quer saber do melhor ouvinte do mundo, Marcelo? Qual profissão você nunca teria? Jamais teria.
0: Oh.
2: Você, Marcelo.
0: Não tem aquele pessoal que trabalha realizando serviço em fachada?
2: Sim.
0: Alpinista industrial, sabe?
2: Nas sei,
0: alturas.
2: Sei.
0: Eu não trabalharia ali, mas não trabalharia mesmo.
2: Não.
0: Não, não consigo.
2: Medo de altura, Marcelo?
0: Muito grande.
2: É mesmo?
0: Não daria certo. Você.
2: Eu tô tentando pensar aqui, tem tanta coisa. Eu acho que eu não seria cirurgiã, por exemplo. Área da saúde, médica, assim, eu não tenho muita vocação, não.
0: Tem não, né, Júlia?
2: Não, a pessoa começa a passar mal perto de mim, eu passo 3 vezes mais mal que ela, só dela tá passando mal perto de mim.
0: É?
2: Não ia dar muito certo, não.
0: Alguém desmaiou perto de você, você desmaia também?
2: Aham, a pessoa vomitou, eu vomito 3 vezes.
0: Não iria dar certo?
2: Não.
0: Não iria dar certo.
2: Não ia funcionar. Vamos ficar nós dois aqui mesmo?
0: Vamos ficar aqui no rádio.
2: Nossa área. E você, melhor ouvinte do mundo, tem alguma profissão que você nunca teria? E por quê? Conta pra gente. 319

0: Gato com Péricles.
1: Senhoras e senhores.
0: Imparável por aqui, na sua BH. Bom dia pra você, 10h31. Todo mundo chegando junto por aqui com a gente nos áudios, Ana Júlia Goulart.
2: Ai, Marcela, é a profissão que você nunca teria. Vamos ouvir?
3: Bom dia, BH FM. Aqui é a Camille, do Minaslândia. Então, a profissão que eu jamais daria certo, qualquer uma que envolva altura, eu tenho que realizar qualquer trabalho lá na altura, nem pensar, e qualquer outra que envolva especialidades médicas, que eu tenho que ser médico de qualquer área. Sangue não é comigo. Nossa, só de ver sangue eu começo a tremer, passar mal, crise de ansiedade. Então essas duas profissões eu jamais seguiria.
0: Olha aí, Ana Júlia.
2: Que isso, hein, Marcelo?
0: Tá com a gente, então.
2: É.
4: Bom dia, gente, tudo bem? Prazer, que é Vitória de Urupece. Tem uma profissão que eu não teria coragem de paraquedista. O piloto de avião, tudo que me tira do chão eu tenho medo. Gente, bom dia, com Deus, um beijo.
0: Valeu, Vitória,
2: valeu.
0: Um abraço. Beijo pra todo mundo aí de Ouro Preto, viu? Oi, bom dia.
5: Bom dia, galerinha. Me chamo Valéria e moro no bairro Salgado Filho. É, socorrista. Porque, gente, que eu não tô desprezando a área das pessoas, não. Mas eu acho que eu desmaiaria ali. Né, na gravidade das pessoas que a gente vê ali. Todos os dias, em segundos, tem um acidente. Eu sou muito, assim, medrosa mesmo. E morro de medo de altura também. Beijo, gente. Amo a BH FM.
0: É, a área da saúde, a altura tá em alta.
2: Que isso, Marcelo. Tô impressionada. E você? Qual profissão que você nunca teria? Comenta aqui, ó. 319-9236-0101.

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0: Alexia BH. Guilherme Benuto. Banda. Eu duvido. Tá todo mundo mandando áudio pra gente aqui falando das profissões, Ana Júlia Goulart.
1: A profissão que você nunca, jamais, em hipótese alguma, teria, Marcelo. Ó, a área da saúde, das alturas, tá ganhando, hein, gente?
0: Tá ganhando.
1: Comenta aqui, 319-9236-0714. É você comentando o Trends com a gente.
0: Vem com a gente por aqui na BH, com o prêmio saindo o tempo todo pra você. Vai lá no nosso site. Nossa! Vai lá no nosso site pra você participar do nosso aplicativo, tá bom? bhfm.com.br. O Henrique do Floramar, final do telefone 68, se deu bem. Baterou o kit Frison e Hialurônico com shampoo, ultra condicionador e creme para pentear e também o copo exclusivo da BHFM. Parabéns, Henrique. Já sabe, 5 dias úteis para retirar seus prêmios aqui de segunda a sexta, de 9 às 4 da tarde. 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Já já tem mais prêmios e é no site ou no aplicativo que você se inscreve. Você sabe, né? Tá ali agora. Par de ingressos pra curtir, venha torcer pelo Brasil com a gente. Com jeito, moleque. Mais sunga de pano pra semifinal do Mundial de Futebol Masculino da Orla BH. Classificação 18 anos. Se inscreve aí, perde tempo não. Ótimo dia pra você. Excelente quinta-feira. Continua rolando por aqui o Trends e o Conexão. 15 faltando pras 11.
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8: BH, 10 para as 11.
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0: Parceria forte em Suel com Ferrugem, o Desejo e o Medo, 10h53. Galera mandando áudio pra gente aqui, falando dos empregos que não trabalharia, Ana Júlia.
1: Vamos ouvir, Marcelo, tô curiosa.
2: Bom dia, BHFM, bom dia, Marcelo, bom dia, Ana Júlia.
1: Bom dia.
2: Que é o Edson, motorista de aplicativo Ribeirão das Neves. Sobre o tema aí, me fiz ter um monte de profissão que eu não fazia. Principalmente aí, tô com o Marcelo, altura. Tem pavor de altura. Eu não passo nem passarela, pra você ver, pra vocês terem ideia. Passarela, essas passarelas de BR, de avenidas, e eu não passo naquilo, de tão pavor que eu tenho de altura. É, outra coisa, a área da saúde também, igual a Ana Júlia falou, também não dá pra mim. E outra coisa, é, necrotério, motorista de funerária, e tem mais umas outras coisas que eu não tô lembrando, mas é isso aí. BHFM, melhor rádio do mundo. Manda um abraço pro Marcelão aí, ó. Marcelão, motorista de aplicativo também. É meu cunhado, tamo junto.
0: Valeu, Edson. Valeu, Marcelão. É isso, tem gente que tem medo, né?
1: É, uai.
0: Oi, bom dia.
3: Ana Júlia, bom dia, galera da BHFM. Meu nome é Lúcio Flávio, do bairro Nova Pampulha, em Vespasiano. E a profissão que eu nunca teria é de mergulhador ou marinheiro. Mar, pra mim, é só pra peixe.
0: Olha aí, tem gente que não trabalharia embarcado, né, Ana Júlia?
1: É. Eu também não, viu, Marcelo?
0: Não?
1: Não.
0: Embarcado também não?
1: Nossa senhora!
0: Eu gostaria de trabalhar num avião, num navio daquele grandão.
1: Gostaria? É. Tipo aquelas bases de petróleo?
0: Isso.
1: Nossa, eu não.
0: Acho mó barato.
1: Não. Vamos mais.
4: Rádio BH, que é Drica.
0: Oi, Drica.
4: Meu, um trabalho que eu nunca pegaria é trabalho na altura. Tenho muito medo.
0: Olha aí! Profundidade. Trabalhar em lugares...
1: Não, também não, Marcelo.
0: Tipo assim, no metrô,
1: subterrâneo,
0: né?
1: Subterrâneo. Não, de jeito.
0: Também não, né, Júlia?
1: Também não.
0: Ó. Oh.
1: Daqui a pouco nós temos que falar o que a gente trabalharia. Porque a Alice...
0: Deixa ela aqui no microfone aqui, gente.
1: Deixa.
0: Tá tudo certo.

0: Gustavo Lima, Ana Castela. Canudinho é o nome dela. Daqui a pouquinho tem outro tema, não tem, Ana Júlia?
1: Tem, Marcelo. Fica aí, ó. Já anota nosso WhatsApp. Salva a gente aí nos seus contatinhos. 319-9236-0714.
0: Quinta-feira por aqui na BHFM com muitos prêmios. Amanda, o que você manda? Amanda faturou prêmio aqui, ó. Par de ingressos, vai curtir, vem torcer pelo Brasil com a gente. Com Jeito Moleque, mais sunga de pano pra semifinal do Mundial de Futebol Masculino lá no Da Orla BH, hein? Parabéns, Amanda, do Ernesto do Nascimento do Barreiro aí. Final do telefone 90. Já sabe, cola aqui na rádio. 5 dias úteis pra retirar os seus prêmios. Combinado? 10h57.

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13: DH 11-2.

0: Bom Turma, aqui fala o Marcelo Rodrigues. Simbora com muita música boa, com muita informação e prêmios o tempo todo. E os prêmios, você sabe, né? 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

Bom dia pra você que tá fazendo aniversário hoje, aí sim, bom demais, hoje é dia da imigração japonesa, dia do químico, dia do orgulho autista, faltam 196 dias para acabar o ano e você que tá fazendo aniversário hoje escolheu a BH pra ficar o dia inteiro, que o seu dia seja leve, produtivo e cheio de boas notícias, tá bom? É o nosso muito obrigado aí pela sua audiência de sempre, 11:26, bom dia BH!

0: Júlio César, na VH, cheiro de culpado. Cheiro de culpado, cheiro de cartão por aqui, hein? Ah, um cartãozão no valor de 10 mil reais. Sim, é a sequência premiada de junho. Junho tá sendo mês movimentado? Sim, já teve aí Dia dos Namorados, né não? A Copa do Mundo já começou, é festa junina pra todo lado. 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É no site, no aplicativo que você vai conferir direitinho o regulamento pra você se inscrever. Combinado? Combinado, a Tainara, do bairro Granja Verde, final do telefone 38. Tainara, faturou aqui, ó, par de ingressos pra curtir qualquer cinearte e o copo personalizado e exclusivo da sua BH. Já sabe, 5 dias úteis pra retirar seus prêmios aqui de segunda a sexta, de 9 às 4 da tarde. Já tem mais prêmios na BH. 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
0: BH, bom dia, agora 11h43.
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0: Bora falar então de futebol, de Copa do Mundo, Ana Júlia Goulart.
3: Bora, Marcelo, acabou a primeira rodada da Copa do Mundo. Ai, gente, já tá dando saudade, Marcelo.
0: Isso, mas já?
3: Na internet o pessoal tá falando que é o começo do fim, já deu aquela dorzinha no peito. Mas o que que acontece? Acabou essa primeira rodada e a gente já tem ali uma média de público dos jogos. 1,5 milhão de pessoas nos 24 jogos realizados. É muita gente, hein, Marcelo?
0: É muita gente.
3: A média de público é de 65,5 mil torcedores por partida. A taxa de ocupação das arenas também tá chamando a atenção, viu? 8 confrontos tiveram lotação máxima. Inclusive, os dois no lugar que mais cabe torcedores. Tô falando do estádio Azteca, na Cidade do México, que teve mais de 80 mil lugares ocupados em México e África do Sul, que abriu o Mundial. E também no jogo de ontem do Uzbequistão e da Colômbia, que fechou a rodada. Além das partidas lá no estádio Azteca, outras 6 tiveram 100% dos ingressos vendidos, incluindo o empate do nosso Brasilzão com o Marrocos em Nova Jersey.
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0: BH 11 faltando pro meio-dia. Tem alô.

0: Gabi aqui na sua BH 1152. Bom dia pra você, uma excelente quinta-feira. 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

0: 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Tá Plena Alimentos ainda, melhor ainda. Apresentão tá saindo pra você aqui agora, Letícia do Parque Riacho das Pedras, final do telefone 4346. Letícia, let's! Faturou aqui, ó, par de ingressos pra curtir o Castelo Inflável Big Toy no Minas Shopping, mais o copo exclusivo da BHFM, já sabe, Letícia, 5 dias úteis, retira aqui seus prêmios de segunda a sexta, de 9 às 4 da tarde, a gente vai estar te aguardando, combinado?
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0: BH 1158.
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4: BH meio de 3.
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4: Opa, e aí, beleza? Ótima tarde pra você que tá aqui ligado com a gente nessa quinta-feira. Tem presente pra você no final dos 45. Combo American Burger com sanduíche Shelby, batata frita e também um refrigerante em lata. Tá afim? Nada mal, né não? Pra uma quinta-feira? Participa no site da VH ou no nosso aplicativo. Se inscreve lá. Boa tarde pra você. Vem aí mais uma edição.
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0: Gustavo Mioto da VH, solteiro não trai, meio-dia e 18. Ótima tarde pra você que tá aqui com a gente na VHFM. Seja muito bem-vindo.
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0: Hora de mais uma edição do Trends BH. Você sabe o que tá em alta na internet, tá todo mundo aí pesquisando, todo mundo comentando. Você fica por dentro também na VHFM, né, Ana Júlia?
2: Isso mesmo, Marcelo. Se você não teve o privilégio de olhar pro céu ontem, por exemplo, eu te conto agora o que aconteceu na astrologia que tá fazendo maior sucesso nas redes sociais. Tô falando do encontro da Lua crescente e do planeta Vênus, Marcelo. E ainda acompanhados de dois planetas, Mercúrio e Júpiter. Quem olhou pro céu ontem, ali bem no inicinho da noite, conseguiu observar esses quatro elementos juntinhos no céu. Uma imagem realmente maravilhosa, muito bonita. E se você não viu, eu te conto agora o que que isso representa, tá? De acordo com os astrólogos, o alinhamento desses astros é considerado um dos fenômenos astronômicos mais interessantes do ano. Já na astrologia, o encontro da Lua com Vênus representa a harmonização perfeita entre o mundo emocional e os afetos, já que a Lua rege as nossas emoções, nosso íntimo, e Vênus governa o amor.
0: Olha aí!
2: E aí, a gente quer saber, Marcelo?
0: Ah.
2: Um momento, por favor. Qual característica do seu signo mais te representa?
0: Olha, eu sou do signo de Libra, né? Então, ser indeciso, menina. É tipo assim, ah, vamos pedir uma carne pra comer hoje ou vamos pedir um japonês? Vamos pedir uma massa ou vamos pedir um risoto? Nossa, pra mim acabou.
2: Tô contigo, Marcelo. E você, melhor ouvinte do mundo, qual característica do seu signo combina mais com você? Manda áudio.
0: 31992360714. Participa aí.

0: amiga.
1: Magla, Aylen, Manalim por aqui, Nike e shortinho na BH, 12:29, seguimos por aqui com Conexão BH, o Trends, galera chegando junto, mandando muito áudio pra gente e participando do nosso tema, né, Ana Júlia?
2: Isso mesmo, Marcelo, qual característica do seu signo combina mais com você? Eu não consegui opinar na entrada anterior, então vou falar agora que eu sou de Libra e me identifico muito com a indecisão do signo, mas tem outra característica que eu acho que super me identifico também, que é a diplomacia. E eu super acho que você também tem esse lado,
1: é,
2: Marcelo.
1: Verdade.
2: A gente sempre gosta de ouvir ali os dois lados, de avaliar a situação. Somos pessoas justas. Vamos ouvir nosso ouvinte.
1: Oi!
3: É, boa tarde, BHFM. Então, eu sou do signo de Libra, assim como o Marcelo. Eu sou...
1: E era a Júlia.
3: Tipo, um pouco indecisa, né? Mas eu queria ser assim, vamos pra frente, se jogar mesmo, sabe? Ser doidona. Mas não, o Libriano é muito amigo e muito indeciso também, né? E é romântico.
2: É verdade.
1: É, isso é
2: a
1: verdade.
2: Impulsividade não é com a gente. Não meter é, não. O louco não combina
1: não
2: com
1: combina.
2: A gente.
1: O legal é que ela falou, né?
2: Né?
1: É.
2: É.
4: Boa tarde, Camila, motorista de aplicativo. Então, eu como uma boa aquariana, a característica do meu signo que mais me define é a frieza. Se a pessoa não conversar comigo hoje, amanhã faz 2 dias e tá tudo certo. Vida que segue. Aquariana é frozen.
1: Olha!
2: Falou e disse, eu assino embaixo.
1: É verdade, é verdade.
5: Oi, galera da BHFM, boa tarde, tudo bem? Meu nome é Cília, eu moro no bairro Alto São Cosme, Santa Luzia. Sobre o tema de hoje, o meu signo bate comigo em tudo, tudo. Eu sou de Áries. É tudo, não tem nada que eu consiga tirar, infelizmente. E eu sofro muito com isso, sabe? Obrigada, beijo.
1: Beijo, obrigado pela participação.
2: É isso. Manda seu áudio contando qual característica do seu signo mais combina com você. 319-9236-0714.

0: quinta-feira, Gustavo Lima. Calma aí. Assunto que dói por aqui na sua BH, no embalo da sua quinta-feira. E mandando áudio pra gente, esse é o assunto, né, Júlia?
1: Qual característica do seu signo mais combina com você? Manda seu áudio que a gente quer ouvir. 319-9236-0714.
0: O prêmio tá saindo pra Michelle do bairro Bandeirantes, na Pampulha, final do telefone 57. Ô Michelle, faturou combo American Burger, hein, ó. 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E ó, daqui a pouquinho tem mais prêmios. 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Rapidaço! 12:43.
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0: Cássia BH com a Cátia e o Péricles. Imparável. Meio-dia e 51, todo mundo mandando áudio falando do seu signo aí, Ana Júlia.
1: Ai, esse assunto é tão gostoso, né, Marcelo? Vamos ouvir nossa galera.
0: Oi.
2: Boa tarde, BHFM. Aqui é a Aline de Ibirité.
0: E Aline.
2: E sobre o tema de hoje, a característica que eu mais identifico, né, em relação ao meu signo, é a questão da intuição. É, sou muito intuitiva. Muitas das vezes eu prefiro ir a favor da minha intuição do que até a própria lógica e razão dos fatos. É isso aí. Boa tarde a todos. BHFM, a melhor rádio do Brasil.
0: Aline, que é do signo de peixes, ela escreveu aqui depois pra gente.
1: Ah, bom, hein? Realmente. Piscianos são intuitivos,
0: intuitivos. Oi.
1: Quero ouvir mais.
3: Boa tarde, galera da BHFM, que é o Tchelo Black do bairro Salgado Filho. Então, referente ao tema aí, uma característica que bate muito com o meu signo, eu sou muito razão, sempre razão, nada coração. Então, a pessoa que ela vir com mimimi, que vier com chantagem emocional, não vai colar comigo, não. Eu sou ariano. E é isso aí, BHFM, todo mundo se encontra aqui.
0: Olha aí, olha o Tchelo.
1: Legal, gostei.
0: Boa tarde.
4: Oi, BHFM, meu nome é Maria Júlia. É, meu signo é virgem. E eu acho que meu signo não combina nada a ver do que eu sou. Porque meu signo é virgem. Virgem significa que gosta de coisa organizada. Só que eu não sou organizada. Meu quarto é igualzinho um chiqueiro.
0: Ué, é sincera.
1: Esse final me quebrou, Marcelo.
0: É sincera, né?
1: É, isso é verdade.
0: Meu quarto não tá legal.
1: Não tá, não mesmo.
5: Boa tarde, BHFM. Aqui é a Karine, quem tá falando. E uma das características que eu acho que mais combinam comigo, que tem a ver com o meu signo, é fidelidade. Eu sou leonina, e é uma característica muito grande dos leoninos, né? A fidelidade, tanto com amizades quanto para relacionamentos. Um beijo a todos. Boa tarde.
0: Olha!
1: Arrasou!
0: Legal!
6: Fala, BH. Aqui quem fala é a Thaís de Betim.
1: Oi.
6: Acho que uma coisa que muito combina comigo em relação ao meu signo é ser mão de vaca e coração gelado. Isso me define como pessoa, literalmente. Beijo, um abraço.
0: Ela não falou o signo dela, não.
1: Vou chutar, hein, Marcelo? Acho que ela é capricorniana.
0: Será que é?
1: Tô achando. Mão de vaca? Ou aquário também, né? Já que ela falou da frieza.
0: É verdade.
1: E aí? Manda, revela aqui pra gente.
0: Conversa com a gente aí, manda áudio. 319-9236-0101.

0: Henrique Juliano, quase algo, meio-dia e 57, e o papo é signo. Esse é o papo, né, Ana Júlia?
1: Ah, é assunto bom, é astrologia. Vamos ouvir, Marcelo.
0: Olá!
2: Boa tarde, Rádio BHFM.
1: Oi!
2: Quem fala é a Carla de Ribeirão das Neves. Em respeito do tema de hoje, o meu signo é de Libra. É claro que eu sofro essa indecisão, né? Como qualquer libriano. Mas eu também sou uma pessoa que eu conquisto só de falar. Então, às vezes, a pessoa acha que eu tô dando em cima dela, mas eu não tô. É porque é a minha simpatia. Então, o libriano tem muito disso. A gente é simpático e a gente conquista sem querer conquistar. Beijo pra vocês. Tô ligadinha aqui na rádio com vocês.
1: Falou uma verdade sobre os librianos,
0: é
1: Marcelo.
0: Muito isso.
1: É muito isso mesmo.
0: Cara. Nossa, a gente tem uma facilidade muito grande de fazer amizade, tá?
1: Verdade,
0: conquistar as pessoas, né?
1: Verdade.
0: Legal. Oi?
3: Fala, BH. Aqui é o Jean. Eu sou do signo de Leão. Só que eu acho que eu não tenho nada a ver com o meu signo.
0: Oh.
3: O povo fala que minha tia mesmo é Leão e tal, e é totalmente diferente de mim. E eu sou muito sentimental. Qualquer coisinha, eu levo pro coração, eu choro. Eu guardo mágoa mesmo. Então eu acho que isso não tem nada a ver com o Leão.
0: Ô, Ana Júlia, por que será?
1: Gente, mas pode ser que ele tenha o ascendente em Câncer, Marcelo, ou a Lua ali em algum outro signo que é mais sentimental. Quando a gente vai ver a nossa personalidade, tem que levar em consideração esses três pontos no mapa. O signo solar, que é ali do mês, do dia que você nasceu. O ascendente, que aí tem a ver com o horário que você nasceu por causa da posição dos planetas no céu no exato momento do seu nascimento. E também a sua Lua. Essas três características estão no mapa astral, viu, gente? Joga aí na internet, vocês fazem aí rapidinho.
0: Dá pra fazer na internet?
1: Dá.
0: Legal.
1: Você já fez o seu, Marcelo?
0: Eu ainda não fiz, não. Vou fazer, inclusive.
1: Faça.
0: E aqui na BHFM, no Alô BH, tem todos os dias os signos, não é isso, Ana Júlia?
1: Todos os dias a gente se diverte aqui com as previsões dos astros.
0: Daqui a pouquinho tem outro tema. Você, melhor ouvinte do mundo, chega junto pra participar junto com a gente. Já anota o nosso WhatsApp, som aí, ó.
1: 319-9236-0714.
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0: Meio-dia e 59.

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2: E aí, beleza? Simbora então, BH, com muita música boa, prêmio. Tem aqui, ó, final dos 45 de música. 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Daqui a pouquinho, a Ana Júlia chega com tudo, com mais uma edição do Trends BH pra você participar.
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0: mais, Ludmilla. Maldivas, 1h14. Boa tarde pra você que tá aqui com a gente na BHFM.
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0: E vai curtir mais uma edição do Trends, ficar informado por aqui com a Ana Júlia Goulart.
2: Marcela, acabou a primeira rodada da Copa e acho que já temos uma primeira musa do Mundial, viu?
0: É mesmo?
2: E ela é brasileira.
0: Oh.
2: Tô falando de Thalita Silva, modelo pernambucana, que é namorada de Nuno Mendes, zagueiro da seleção portuguesa, que também é uma das estrelas do PSG. Ele tem 23 anos e tá com a modelo há pelo menos 2 anos e meio, e eles moram juntos lá em Paris, tá? Mas se conheceram em Portugal, quando ambos viviam por lá. O relacionamento deles é bem discreto, inclusive é bem difícil achar a foto dos dois aí na internet, mas a gente sabe que eles estão juntos, de vez em quando surge ali uma imagem ou outra, e a modelo é uma talismã pro namorado, viu? Ela tava ao lado dele nos 2 títulos de campeão europeu que ele conquistou. Será que ela vai dar sorte pra ele na Copa do Mundo?
0: Será? Será?
2: Mas o que a gente quer saber dos melhores ouvintes do mundo, Marcelo? Relacionamento feliz. É aquele que todo mundo vê nas redes sociais? Ou aquele que ninguém sabe que existe?
0: Olha aí essa
2: que
0: pergunta.
2: O que você acha?
0: Eu acho que é aquele que fica mais ou menos no meio a meio, sabe? Nem muito off, mas também nem muito aparente toda hora. Mostra tudo, sei lá, eu acho. Vou nessa ideia.
2: É, porque também ninguém sabe que existe, né, gente? Meio
0: aí não
2: estranho.
0: Existe.
2: É, aí não existe de fato.
0: Aí tá escondendo, né, Ana Júlia?
2: É, eu acho que também o equilíbrio, ele é o melhor caminho. Posta uma foto ou outra de vez em quando, né? Um negocinho assim.
0: Pra saber que tem...
2: Que existe.
0: Existe algo aqui, ó. Tem...
2: Essa pessoa é comprometida, eu acho que
0: algo
2: é importante.
0: Acontece. Sim, evidente.
2: Acontece.
0: Evidente.
2: É. E você, melhor ouvinte do mundo, o que você acha? Relacionamento feliz é aquele que todo mundo vê nas redes sociais? Ou aquele que quase ninguém sabe que existe? Comenta aqui, 319-9236-0714.

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0: Jorge Matheus, e aí? Tem que postar muito, não pode postar nada? Relacionamento pra você tem que ficar no off ou não? Tem que mostrar pra todo mundo que você tá aí apaixonado, apaixonada. Mostrar pra todo mundo mesmo, hein? Manda seu áudio. 319-9236-0714.
1: Boa tarde, aqui é Janaína. E sobre o tema de hoje, relacionamento, eu acho assim, nem tem que postar demais, mas também nem postar de menos, postar o essencial.
0: Ah, muito bem. É o básico, né? O básico, né, Janaína? É isso mesmo. Oi, tô contigo aí, tô contigo nessa, hein? E aí, Thiago?
2: Boa tarde a todos. Boa tarde, Ana Júlia. Boa tarde, Marcelão. Como é que vocês estão?
0: Bom.
2: Thiago de Lagoa Santa falando. Eu acho que relacionamento feliz é aquele... Tô contigo, Marcelo. Um meio a meio. Nem mostrando demais pra mostrar as intimidades, não ficar mostrando muita coisa. E também nem ficar tudo no off, né?
0: É, tem que mostrar ali que você tá junto com a pessoa, né? Até pra pessoa também se sentir também especial, também. Opa, peraí, tô junto mesmo, hein? Mas também não ficar postando muito, não. Sei lá. Bom, minha opinião. E você, o que você acha? Manda áudio pra gente. 319-9236-07.

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0: casalzão do mal, Ferrugem por aqui na sua BH. Finalizando essa edição dos 45 de música, teve também por aqui o Justin Bieber, yum, yum, yum, yum. Meia pau com a Yasmin Santos e a Simone Mendes. Rolê aleatório, Acato e Ronaldinho Gaúcho. Por que eu desanunciei todas essas músicas? Porque a sequência de três músicas, você pode faturar aqui um cartão no valor de 10 mil reais. Já pensou? Finalzão do mês está chegando e você pode faturar esse cartãozão na BH. Então, saindo pra Lucilene do Jardim Guanabara, final do telefone 43. 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Já sabe, Lucilene, 5 dias úteis pra retirar seus prêmios aqui de segunda a sexta, de 9 às 4 da tarde, tá bom? Patrocínio Frison, ligada à sua beleza. 1h43 agora.
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0: ai, ai.
1: Elas sabem bem.
0: É o Panda, Gustavo Lima. Calcinha de renda por aqui na BH, 10 faltando pras duas. E aí, relacionamento feliz? É aquele que todo mundo vê nas redes sociais ou aquele que quase ninguém sabe que existe, hein? Pra deixar o relacionamento forte, tem que postar ou viver no off? Oi, boa tarde.
2: Eu, Wendel, aqui, ó, motorista da Repelubis, Repeluco. Casamento bom meu, 32 anos junto. Opa. Graças a Deus, dois netinhos maravilhosos. O macete é ninguém precisa saber muito sua vida. Casamento hoje tá muito escasso.
0: Opa, valeu, Wendel, tamo junto.
3: Fala comigo, BH, boa tarde. Sobre o tema de hoje, depende, tá? Tá casado, tem que postar mesmo, tem que ser feliz, gente. Agora, namorando, tá naquele processo ali pra ver se é aquela pessoa, fica no off. No, e eu vou falar com vocês, gente, sabe quando você convive com a pessoa, aí, tipo assim, vou dar um exemplo, colega de trabalho, deixa eu ver aqui, amizade, prima, meu Deus do céu, você vê a pessoa, é só naquelas olhadas que você fala assim, ninguém tá sabendo nada, mas algo tá acontecendo. Oh. Tamo junto, hein?
0: Valeu, tamo junto.
4: Boa tarde, eu falo de Betim, meu nome é Sabrina. E o que eu acho sobre o relacionamento é que tem que ser meio termo. A gente tem que se mostrar assim, porque se o outro não quer mostrar é porque tem algo devendo, né? Porque não quer que alguma outra pessoa saiba do que está acontecendo.
0: Pois é.
4: Mas eu acho que uma fotinha ou uma mensagenzinha assim de vez em quando não leva a mal. Mas relacionamento é isso, né? Só não pode ser muito mostrado porque a inveja come solto.
0: É isso, valeu, Sabrina. Manda áudio pra gente aí, ó. 319-9236-0714. Ô, Pericão aí, boa tarde pra você.
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0: já é. Que isso, hein? 5 faltando pras duas. Estão perguntando aqui sobre relacionamento. Aquele relacionamento feliz. É o que todo mundo vê nas redes sociais? Ou fica melhor quando ninguém tá sabendo de nada, tá mais no off, hein? Qual a sua opinião, hein? Boa tarde.
1: Fala, pessoal da Bega FM. Boa tarde, vocês estão bom mesmo? Que é o Douglas Herculano, motorista de aplicativo. Primeira vez que eu participo aí na parte do dia, hein?
0: Bem-vindo, Douglas.
1: Você participa lá na parte da noite. Sobre o tema de hoje aí, vou te falar, viu? O segredo do bom relacionamento aí, ó, off de tudo. Que a mão direita faz, a esquerda não precisa saber. Oh. Graças a Deus, tem um relacionamento de 13 anos, quitina nossa, duas menininhas, pá. Sem postar, sem nada, na nossa. Sem postar. O segredo é esse. Off, off. Quem não é visto, não é lembrado. Eu também não quero ser lembrado, não. Valeu, tamo junto, Beca FM.
0: Valeu, tamo junto. Obrigado pela participação. Manda sempre áudio. Fica à vontade, Douglas. Obrigado pela participação. Oi.
2: Fala, Naju. Fala, Marcelão. Que é Gisele do Arvoredo 2. Bom, na minha opinião, o que não é visto, não é lembrado. O que os outros não sabem, não atrapalha. Né? O meu relacionamento que foi mais mostrado, foi o mais bosta. Então é isso aí, BH, gosto muito.
0: Valeu, Gisele, obrigado pela participação. Então é isso, galera. Daqui a pouquinho tem mais um tema, tem outra trend que tá rolando aí na internet, que tá todo mundo pesquisando. Lohana Lima tá na área pra te falar, beleza? Prêmio saindo pra Vanessa do Palmares, final do telefone 60. Vanessa, faturou aqui, ó, par de ingressos. Vai curtir o Cine Arte, hein, Vanessa? E o copo personalizado e exclusivo da sua BH, já sabe, pode passar aqui na rádio. 5 dias úteis pra retirar seus prêmios de segunda a sexta-feira, de 9 às 4 da tarde, tá? Ingressos do cinema, válido de segunda a quinta, exceto 3D, Premiere e IMAX. Já já tem mais.
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0: Agora 1h57, hein?
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4: BH agora é 2:02.
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4: E aí, BH, simbora então. E aqui você sabe que tem um cartão no valor de R$10.000, né?
6: Não acredito não, Charlene.
4: Pode acreditar. Por aqui, anota a sequência das três músicas ou dos artistas, depois confere direitinho o regulamento lá no nosso site ou no aplicativo e se inscreve. E bora anotar a sequência das três músicas ou dos artistas, né? Faz sua parte aí.
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0: Henrique e Juliano.
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0: Liberdade provisória, 2h17. Eu vou falar agora com a Lohana Lima. Boa tarde pra você, Lolo. Conta pra gente o que tá em alta na internet nesta quinta-feira.
2: Ei, Marcelo, boa tarde pra você. Oi, melhor ouvinte do mundo. Bora pra cima dessa quinta-feira com muita informação, com trends na área. Infelizmente, com uma notícia triste, viu, Marcelo? David Chase é um dos nomes mais pesquisados porque o mundo da cultura pop foi surpreendido ontem com a morte precoce da atriz aos 35 anos devido a uma meningite bacteriana. Pra quem não tá ligando o nome à pessoa, a David Chase interpretou a Samara do filme O Chamado. Ela saía do poço com os longos cabelos pretos jogados no rosto e dizia a famosa frase 7 days, indicando que a outra pessoa tinha apenas 7 dias de vida. Ainda como a atriz Mirim, Ela dublou Lilo no sucesso da Disney, Lilo e Stitch, em 2002. Uma notícia muito triste, Marcelo, e a gente deixa aqui, obviamente, nossos sentimentos à família e aos fãs, porque foi um filme que marcou a história, né?
0: Com certeza, marcou muita história, muita mesmo.
2: Muito bem, e é isso que eu quero saber do melhor ouvinte do mundo. Você assiste filmes de terror ou você evita? Tem algum que te marcou? Conta pra gente no 319-9236-0714. Você, Marcela, assiste filme de terror? Tem algum aí que faz parte da sua história?
0: Nada, não gosto de filme de terror. Tenho medo, sonho, tenho pesadelos fortíssimos. Teve um que me marcou muito, foi aquele A Freira. Não gosto depois desse filme, não. Detesto. Você, Lolo?
2: Então, quando eu era mais nova, inclusive nessa época aqui do Chamado, eu assistia esses filmes asiáticos, que eram bem de terror, assim, que tinha essa vibe cabelo jogado no rosto e tal. Depois que eu cresci mais um pouquinho, nunca mais eu assisti um filme de terror, viu, Marcelo? Mas o Chamado é um dos filmes que tem aí uma certa marca na minha história, viu? Eu lembro de assistir, de ficar com medo, eu tinha medo dela falando 7 days. Então, o Chamado ilustra bem esse tema. E eu quero saber do melhor ouvinte do mundo.

0: aí, tem algum filme de terror que te marcou? Você assiste ou você evita? Ó, chamou pra ver filme de terror, é tchau. Conta pra gente.
1: 319-9236-0714.

0: pouquinho. É o Dilcinho por aqui, 11 e pouquinho, 2:30. Ótima tarde pra você que tá aqui ligado com a gente em 102.1, curtindo a programação da BH nessa quinta-feira. Lohana Lima, a galera chegou junto aqui com um tema que tá bombando, que tá em alta na internet. E é o filme de terror, Lohana, é o filme de terror.
1: Estamos perguntando o seguinte: você, melhor ouvinte do mundo, assiste filme de terror ou evita? Tem algum que te marcou? 319-9236-0714. Bora ouvir?
2: Oi, Marcelo, boa tarde. Então, é um filme que me marcou muito, filme de terror. Não sei se vocês já assistiram, é um filme de terror com suspense, chama Premonição. Tem uma cena que fica uns pombos na rua, assim, na calçada, e aí uma pessoa vem, tem uma premonição que um vidro vai cair lá de cima do prédio e acaba com a pessoa. Isso daí, a partir daí, eu tenho pavor de pombo. É isso mesmo. Mas é assim, né? A gente fica, filme de terror, sempre tem uma história aí pra gente poder contar. E é isso aí, BH FM é a melhor rádio do mundo. Um abraço.
0: Ai, Jesus. Oi, boa tarde.
3: Boa tarde, BH FM. Então, gente, aqui é a Carla Cruz do Santa Mônica. Teve um filme de terror que me marcou, mas era bem bobeira, viu? Chucky, Boneca Assassino. Eu fui assistir num bar, eu, minha irmã e um amigo. E esse amigo saiu sem a gente ver, assim, despistadinho. E veio atrás de mim, pegou no meu calcanhar. Véi, eu quase morri. Mas eu não gosto de filme de terror, não. Mas esse eu quis assistir. Beijos, beijos, beijos.
0: Beijo. Oi.
4: Boa tarde, BH FM. Melhor ouvinte do mundo. Então, eu assisti o filme O Exorcista, O Começo. Esse marcou a minha vida. Assim, de pavor, né? Eu fiquei com muito medo. Tive pesadelo. E aí, depois disso, eu não assisti mais. De medo mesmo, de pavor.
0: Olha aí, tá vendo só, Lolo?
1: Viu? Tenho coragem, não.
0: Também não.
1: Nem de jeito nenhum, Exorcista, eu só ouço falar desde quando eu era pequena, não tenho coragem de jeito nenhum, Marcela. Agora, a Premonição, eu fui até o 2. O nosso ouvinte estava contando aí. O 1 é muito bom e dá pra assistir, não dá tanto medo não, mas parece que dali pra frente o negócio foi ficando um pouco mais complicado, viu, Marcelo? Aí eu parei no 2.
0: Muito bem, você, melhor ouvinte do mundo, manda áudio pra gente aí, né, Lolo? Participa!
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0: mete um bloco nele, ela tem. Ele tem a senha, tem a chave. João Gomes por aqui na sua BH. Fechando essa edição dos 45 de música. Você sabe aí, ó, sequência premiada, né? Três músicas na sequência. Tá valendo um cartão no valor de 10 mil reais neste mês de junho. É, já estamos no dia 18. É, passa rápido junho. É muita festa junina. É Copa do Mundo e é sobre isso. Anotou a sequência das três músicas ou dos três artistas? É no site ou no aplicativo que você vai conferir direitinho o regulamento pra você se inscrever. Bora lá, bora lá, bora lá. Atenção, Mariana do Barreiro, final do telefone 22, Mari. Faturou voucher de 2 horas no Motel Del Rey e o copo personalizado e exclusivo da sua BH. Mariana já sabe, 5 dias úteis para retirar aqui seus prêmios de segunda a sexta-feira, de 9 às 4 da tarde. Já, já, tem o seu áudio por aqui no Conexão BH, no Trends, no 319-9236-0714. Participa, 2h43 agora.
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0: Eu te seguro.
1: É o Panda por aqui na BH, eu te seguro. Confio em você, Panda. Agora 10 faltando pras 3, eu não confio muito. É no filme de terror, viu, Lohana Lema?
2: É. Ô, Marcelo, não dá pra confiar, né? A gente acha que vai assistir o filme e ficar de boa depois que 3 dias sem dormir. Aí não tem como, não, ué.
1: Dá eu não, Lolo. Bora ouvir a galera? Não.
2: Bora, oiê.
3: Fala, BH, meu nome é Vitor, motorista de aplicativo do Barreiro. Filme que marcou minha infância foram dois. Primeiro foi A Hora do Pesadelo. Eu sempre fui um bundão pra ver filme. Era mais novo, vi o filme do Fred Krueger. Matava os outros no sonho. Pra me dormir depois era uma tortura, uma luta. Segundo filme foi o Premonição. Premonição 1. A morte quando ia matar o sobrevivente também do voo, né, do 1. Sempre vi um ventinho amaldiçoado. Deus me perdoa, um ventinho, né, tipo um sopro. Ou... janela, ventava lá em casa, filho. Só faltava botar um ovo, Deus me livre. Mas até hoje eu gosto de filme de terror, é legal. Valeu, tamo junto.
1: Ah, muito bom.
2: Meu Deus, muito bom.
1: Oi, boa tarde.
4: Fala, Lulu. Fala, Marcelo. Boa tarde.
2: Bom.
4: Boa tarde, BH. Nossa, filme de terror, credo. Não gosto, não sou muito chegado. se for pra me pegar pra assistir sozinho, não assisto, fico acompanhado. Agora, um dos filmes que mais marcou foi o Premonição 3, porque eu era muito novo, fiquei dias sem dormir. E Atividade Paranormal 2, que eu assisti no cinema também. Fiquei semanas dormindo de luz acesa. Exorcismo é igual Lulu. Eu evito, passo longe.
1: Aí, Lolo, tá vendo?
2: Ô, Marcelo, essa Atividade Paranormal aí é papo de maluco só. Isso aí, a pessoa sair de casa pra ir no cinema. Ver esse filme, a pessoa já não, sei lá.
1: Que
2: a pessoa
1: isso?
2: Já entregou tudo pra Deus já.
1: Já
2: meu Deus.
1: Já
2: nem.
1: Oi.
5: Boa tarde, Lolo do Barreiro. Boa tarde.
2: Oiê.
5: Opa. Lá, motorista de aplicativo.
2: Bom.
5: Filme de terror mais assustador que eu já assisti até hoje. Apesar que tiveram muitos filmes de terror bons, mas ninguém chega próximo ao Exorcista, não. O Exorcista, o primeiro, foi demais, viu? E mesmo porque, pela época, era muito precária os efeitos especiais e fizeram bem feito. E assim, só até hoje, quando eu assisto, só tenho medo, tá? Foi um dos melhores filmes que eu assisti. E vocês já repararam que esse filme de terror, vocês podem fazer um levantamento aí, muita gente morreu ou de doença do nada ou de acidente desses filmes de terror. Pode fazer uma pesquisa e olhar aí, galera. BHFM é nós, boa tarde.
1: Aí, Lohana, tá vendo?
2: Nossa, pior que é verdade, isso que o nosso ouvinte falou. Geralmente costuma acontecer uma coisa ou outra meio estranha com os atores que fazem esses filmes de terror. Não dá pra gente confirmar, né, que tem alguma coisa a ver. Mas que tem história que ronda, tem, viu?
1: Sempre acontece, Lolo, sempre acontece.
2: Sai fora.

0: Paulo Ruf por aqui na BH. Deixa eu, 5 faltando pras 3. Deixa eu ir embora, Lohana Lima.
1: Bora, bora. Aquele descanso merecido, né, Marcelo? Bom descanso pra você. Eu sigo por aqui, hein? Até às 8 da noite. Tem hashtag daqui a pouco, tem giro. Bora nessa. Beijo pra todo mundo. Até.
0: Valeu. Vem aí Célio Barbosa com mais uma edição dos 45 de música. A gente se fala amanhã. Tchau. 5 faltando pras 3, BH.
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1: E tudo bem? Tudo bacana? Quinta-feira, 18 de junho. Agora o papo é comigo, hein? Até as 8 da noite, estou aqui, ó, coladinho com você, o melhor ouvinte do mundo. Já começa 45 minutos de música direto.
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0: Direto daquele jeitão que a gente adora e você participando da sequência premiada também. Ah, e se cadastra no site ou no app, já, no finalzinho, vou liberar pra você par de ingresso pra curtir o Castelo Inflável Big Toy no Minas Shopping, mas copo exclusivo da BH. Vai lá, hein? No site ou no app da BH. BH, boa tarde, 3 e 9.
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0: Ô, menina que canta muito, hein? Simone Mendes, Erro Gostoso. Tarde boa de quinta-feira, você coladinho com a gente, curtindo muita música. 45 minutos direto, também participando da sequência premiada, hein? Com três. Quem sabe, no final do mês, você fatura um cartão no valor de 10 mil reais. Quer saber tudinho? Vai lá no site ou no app e leia o nosso regulamento. BH, boa tarde, 3h26.
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0: Dilson. É o Dilcinho. O que, que eu faço agora? Eu já fiz. Toquei 45 minutos de música direto pra você. E você vai fazer o quê? Vai mandar três pra gente pra participar da sequência premiada. E no finalzinho do mês, colocar a mão em um cartão com crédito no valor de 10 mil reais. Quanto mais sequências você conseguir, mais chances tem de ganhar. E quem tá ganhando? Par de ingressos, vai curtir o Castelo Inflável Big Toy no Minas Shopping. Mas top exclusivo da BH é você, o Wellington. Wellington, lá do Jardim Teresópolis, final do telefone 07. Amigão, cola na BH, hein? Vem buscar seus ingressos. Avenida Raja Gabalha, 3502, quarto andar, bairro Estoril, entre 9:30 e de 13h.
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0: BH, faltando 17 para as 4. Agora sim, aqui, Celinho.
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0: Então vamos lá, vamos falar com ela. Oi, Lolo, boa tarde.
4: Eita, como tá perdido nos botões,
0: hein? Me perdi aqui, me perdi.
4: Bora de notícias, Celinho.
0: Bora.
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4: Um idoso de 61 anos foi atropelado por uma mulher sem carteira na noite de ontem na região do Barreiro. A vítima ficou gravemente ferida e foi levada inconsciente ao Hospital João 23. Imagens de câmeras de segurança registraram o acidente e mostram que o carro estava em alta velocidade pela rua antes de atingir e arrastar o idoso que estava na calçada. Além da motorista não ter carteira, o carro também estava com licenciamento atrasado. De acordo com a Polícia Militar, a motorista de 23 anos perdeu o controle de um carro automático após confundir os pedais de freio e a aceleração. A PM informou que a motorista e o proprietário do carro foram levados à delegacia para prestar esclarecimentos.
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4: Ele não vai não, hein, Celinho?
0: Quem?
4: O Neymar.
0: Não vai jogar, né?
4: Não vai viajar pra Filadélfia junto com o restante da delegação da seleção brasileira pro jogo contra o Haiti. Tá fora, viu? O atleta vai seguir em processo de recuperação em Nova Jersey e não entrará em campo na segunda partida do Brasil no Grupo C da Copa do Mundo. A escalação do Ancelotti ainda é um mistério, mas de acordo com a apuração dos nossos colegas do GE, o provável time tem Alisson, Danilo, Marquinhos, Gabriel Magalhães e Douglas Santos, Casemiro, Bruno Guimarães e Luiz Henrique, Matheus Cunha, Vini Júnior e Rafa.
0: Cadê o Endrick?
4: Pois é.
0: De novo?
4: Meu Deus.
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4: Ô, Celinho, o sucesso de Chico Bento e a Goiabeira Maravilhosa foi tão grande que o longa inspirado na obra do Maurício de Souza vai ganhar uma continuação em Chico Bento 2. E lembrando que o ator que interpreta o Chico Bento é mineiro, é o Isaac Amendoim, que vai seguir no papel principal. A nova produção embarca em uma aventura ao lado dos amigos para realizar um desejo especial da avó Dita. E Chico Bento e a Goiabeira Maravilhosa levou mais de 1 milhão de espectadores ao cinema brasileiros no ano passado e se tornou a segunda maior bilheteria nacional de 2025.
0: Que bacana, hein?
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4: Tá tudo dito?
0: Tá tudo dito. Hora do café gostosinho. Bora tomar?
4: Vamos ali nós dois pegar um pão de queijo, um cafezinho, bora?
0: Aí ficou bom, hein? Fechou, vamos lá.
4: Você viu?
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22: BH, faltando 10 para as 4.
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0: Henrique Castro e Menos é Mais, nem pagando. Faltando 4 minutos para as 4, olha, gente, o momento de fazer aquele churras caprichado chegou, hein? 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
0: BH, faltando 3 para as 4.

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0: 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Nunca mais.
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Jorge Mateus na BH. Lance individual. 4h28, a música não para. Direto, 45 minutos sem parar. Davi Quaresma e Gabi, acostumou errado na BH. 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
1: BH 4:39.
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1: Agora sim, Lolo, tudo certinho aqui, ó. Tá de volta.
4: Olha ele.
1: Boa tarde, Lolo.
4: Boa tarde, Celinho. Olá, melhor ouvinte do mundo. Bora de hashtag.
1: Vamos lá.
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4: Neste fim de semana, a SUMOB vai realizar alterações nas linhas de ônibus 208, Estação Barreiro Betânia, Via Novo das Indústrias, o ônibus 808, Estação São Gabriel Paulo VI e a linha suplementar 20, Palmeiras Serra. A linha 208 passa a contar com um novo itinerário a partir deste sábado para facilitar o acesso dos passageiros ao Shopping Reserva Mall no bairro Novo das Indústrias. O trajeto vai seguir pela Avenida Valdir Soeiro Henrich, contornando o Centro de Comércio e retornando pela mesma avenida. Já a linha suplementar 20, operada por micro-ônibus do sistema suplementar, volta a circular aos sábados a partir deste dia 20. E a linha 808 terá itinerário ampliado do bairro Paulo VI a partir deste domingo, passando a atender as ruas São Cristóvão e São Silvestre no sentido bairro-estação. Já no sentido estação-bairro, o trajeto da linha vai incluir a rua São Teófilo entre as ruas Santo Eduardo e São Rômulo, melhorando o trânsito na região. Os itinerários das linhas podem ser conferidos em prefeitura.pbh.gov.br.
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4: O técnico Carlos Alberto Parreira foi internado no Hospital Samaritano, na Barra da Tijuca, no Rio de Janeiro, e ele segue na UTI com um quadro de inflamação pulmonar e não tem previsão de alta, de acordo com o boletim médico. O técnico do tetracampeonato do Brasil na Copa do Mundo de 94 tem 83 anos e segue precisando de cuidados.
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4: Bad Bunny acaba de alcançar mais um feito inédito na indústria da música. O astro porto-riquenho ultrapassou a marca de US$1 bilhão em bilheteria ao longo da carreira, tornando-se o primeiro artista latino e também o primeiro a cantar exclusivamente em espanhol, ou de um idioma diferente do inglês, no caso, a atingir esse patamar na história da Billboard Box Score. O resultado foi impulsionado pela turnê Debi Tirar Mais Fotos, que curiosamente não inclui nenhuma apresentação nos Estados Unidos.
1: Que isso, hein? Aí é dinheiro, hein?
4: Brilhou.
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4: Tá tudo dito, Celinho?
1: Ô, Lolo, tudo dito. Te espero às 18, hein?
4: Em ponto, hein? Sem atrasos.
1: Sem atraso.
4: Estaremos juntinhos. Valeu.
1: Beijo.
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16: BH, faltando 14 para 5.

0: Hugo e Guilherme, Natanzinho Lima, um minuto. Daqui a 3 minutos, tem um Top Hits e as 12 músicas mais pedidas do dia. 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BH faltando 3 para 5.
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1: E falando em saudade, Timóteo, só saudade.

0: 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BH 18 para 6.
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0: Escrito nas estrelas e saudade. Faltando 3 minutos para 6, daqui a pouquinho tem o Giro BH, segunda edição. Tá no trânsito, tá no busão, tá no carro, tudo parado, agarradinho aí. Manda aquele áudio pra gente, hein? Contando como tá a situação do trânsito nessa noite de quinta-feira. 319-9236-0714. BH, faltando 2 para 6.
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0: Oi, Lolo, boa tarde.
2: Oi, Celinho, boa tarde pra você. Oi, melhor ouvinte do mundo, tô chegando com Além da Bola. E é o seguinte, a FIFA alterou o protocolo das cerimônias de pré-jogo da Copa do Mundo após uma reclamação do técnico da Inglaterra, o Thomas Tuchel. Tudo começou porque ele disse que estava incomodado com o fato de muitos fotógrafos ficarem à frente do banco de reservas no momento em que o hino nacional é tocado. Ele disse que era um dos momentos mais aguardados pra ele, a estreia da Copa do Mundo, e que ele não pôde nem ver os seus jogadores no momento em que eles cantavam o hino nacional. Então agora a FIFA passou a permitir que treinadores integrantes das comissões técnicas escolham um novo posicionamento durante a execução dos hinos nacionais, garantindo então uma visão desobstruída de seus jogadores.
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2: Saindo do trabalho, preso no trânsito, correndo pra casa, faz o seguinte, cola com a gente, que a partir de agora tem informação, tem música, tem prêmios e tem ela, Lolô do Barreiro. Oi, Lolocita.
3: Oi, Celito, tudo bem com você?
2: Tudo ótimo.
3: Boa noite, Celinho. Olá, melhor ouvinte do mundo. Bora pra cima, hein? Bora. Dessa quinta-feira, amanhã tem Jogo do Brasil, então parece que hoje já tá nesse clima de pré-sexta-feira, no sentido de... Tem gente que amanhã não tá querendo trabalhar não, viu, Celinho? Eu já tô vendo aqui, andei observando o comportamento das pessoas aqui em volta. Eu tô achando que a galera tá achando que sexta já é hoje, na verdade,
2: mas
3: viu?
2: O problema é o horário do jogo, né, Lulu?
3: Ah, Celinho, mas o negócio...
2: 9:30 da noite.
3: Verdade, 9:30. Não dá pra você fugir do expediente, mas dá não pra dá. Você pensar no jogo o expediente inteiro. Concorda
2: isso é
3: comigo?
2: Verdade, concordo.
3: Muito bem. Essa é a nossa galera que amanhã vai curtir o Jogo do Brasil, mas hoje tá voltando pra casa depois de um dia de trabalho e a gente quer saber o quê? Vocês estão garrados ou não no trânsito? Conta tudo. 319-9236-0714. Manda aquele áudiozinho de no máximo de 30 segundos. Segundinhos, não só quem tá aqui por BH, quem tá pela região metropolitana também, vocês são sempre muito, muito, muito bem-vindos aqui no programa e nós vamos juntinhos até as 8 da noite. Celinho, tá valendo o que de bom pra turma aí?
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2: Combinado! Lulu, o que que você preparou pro programa de hoje?
3: Três linhas do transporte coletivo de Belo Horizonte sofrerão alterações a partir deste fim de semana. BH promove dia D da multivacinação com 155 pontos abertos neste sábado. E por último, aquela... Ô, Celinho, você é meio supersticioso, assim, você acredita em simpatia, essas coisas?
2: Ah, não. Não.
3: Né, não?
2: Tô de boa.
3: Tem certeza?
2: Absoluto.
3: Então tá,
2: passo
3: vou te contar.
2: Passo embaixo de escada, cruzo com um gato preto, tranquilo.
3: Mas e aquela simpatia, assim, pras coisas darem certo?
2: Colocar um negócio na carteira pra dar dinheiro?
3: Isso.
2: Não, não acredito nisso, não.
3: Também não?
2: Não.
3: Pois é, tem uma mulher que acredita, tá? E ela acredita muito, ó. Noiva viraliza ao contratar uma feiticeira, entre aspas, por R$23 pra não chover no dia do casamento.
2: Barato demais, R$23 a feiticeira?
3: É, fez o Pix lá, ó, R$23.
2: R$23?
3: Ela garantiu, falou, não vai chover no dia do seu casamento, faz o Pix aí, hein?
2: Aposto que choveu.
3: Tá com cara de lorota isso
2: tá
3: aí, não
2: cara,
3: tá não,
2: tá
3: sério?
2: Tá com cara de lorota. Então vamos começar esse programa, Lolo.
3: Pra cima!

0: 102.1 e esse é o Grupo Astral e Diego Vitor Hugo, acesso vitalício. 6:12, as principais notícias do dia, né, Lulu?
1: Celinho, neste fim de semana, a Sumob vai realizar alterações nas linhas de ônibus 208, que é a Estação Barreiro Betânia Via Novo das Indústrias, também na linha 808, Estação São Gabriel Paulo VI e na linha suplementar 20, Palmeiras Serra. Atenção, então, às mudanças. Vou começar pela linha 208, que passa a contar com um novo itinerário a partir deste sábado, dia 20, para facilitar o acesso dos passageiros ao Shopping Reserva Mall no bairro das Indústrias. O trajeto vai seguir a Avenida Valdir Soeiro Henrich, contornando o Centro de Comércio e retornando pela mesma avenida, onde foi implantado um novo ponto de embarque e desembarque. Linha suplementar 20, operada por micro-ônibus do sistema suplementar, volta a circular aos sábados a partir desse dia 20. A operação da linha vai contar com 20 viagens para o atendimento da demanda dos passageiros. E a 808 terá o itinerário ampliado do bairro Paulo VI a partir deste domingo, dia 21, passando a atender as ruas São Cristóvão e São Silvestre, no sentido bairro-estação. Já no sentido estação-bairro, o trajeto da linha vai incluir a rua São Teófilo, entre as ruas Santo Eduardo e São Rômulo, melhorando o trânsito na região, de acordo com as informações da Prefeitura de Belo Horizonte. Os itinerários das linhas podem ser conferidos em prefeitura.pbh.gov.br.
0: Boa! 6:14, Lolo. Será como tá o trânsito nessa noite de quinta-feira, hein?
1: Será que o povo tá todo garrado? Será que o povo tá numa boa? Bora ouvir, bora saber?
0: Vamos agora.
2: Alô, Lolo do Barreiro, alô, Celinho, tudo bem com vocês?
1: Tudo bem.
2: Aqui quem fala é Helena Chiodi, que antes de falar do trânsito, queria mandar um beijão pro meu pai, o irmão Chiodi, repórter. E olha, eu tô aqui na Avenida Senador Levi do Coelho e, ó, o trânsito tá agarrado. Tem as funhas do trânsito, mas faz parte. Mas tá andando. Não tá agarrado ao ponto de não andar, mas tá agarrado. É isso, um beijo.
0: Que lindeza,
1: gente,
0: Lulu.
1: Gente, e olha a comunicação dela, né? Ela, papai é repórter, ela tá indo pelo mesmo caminho,
0: tá,
1: né? Coisa linda. Muito obrigada pela participação e pela audiência. Um beijo pra você.
3: Boa tarde, Lulu. Boa tarde, Celinho. Vocês estão bom?
1: Bom.
3: Que chama Machado. Minas Shop. Sentido Venda Nova. Tudo parado.
0: Ixi!
3: Quem puder, espera um gadinho pra ir embora.
0: Tem mais um aqui, Lulu.
1: Oiê!
3: Fala, Lulu do Barreiro!
1: Tudo bom?
3: Marcelinho!
0: E aí?
3: Boa noite, tudo bem com vocês?
1: Vamos!
3: Então, estou aqui, eu e meu filho Rafael. Fala, errar!
4: Fala, gente! Beleza?
1: Bom! Indo,
3: caminho ao bairro Cruzeiro, estamos aqui agora na Cristiano Agarrado.
0: Ixi! Mais um.
3: Senta, até que o trânsito tá bonzinho.
0: Ó, tá bonzinho?
3: Vamos que vamos, amanhã tem Brasil, hein? Pra cima deles, Brasil!
1: Animação.
0: É, galera, tá animada, Lulu.
1: Vem aí o Hexa, será?
0: Será? Será?
1: Ah, sei não, hein?
0: Sei não. Eu vi cada jogo aqui que eu falei assim, se o Brasil pegar essa seleção, hein, vai ter problema.
1: Eu acho que tá todo mundo com esse sentimento. Eu vi um meme desse, Celin, que fala, todo jogo que eu vejo, eu penso, tomara que o Brasil não pegue esse time. Tomara que o Brasil não pegue esse time.
0: Eu tô assim. 6:15, turma, segue com a gente aí, ó. Até às 8, Giro BH, segunda.

0: Cadeira Cativa. Zé Neto Cristiano, da sua BH, são 6h20. E agora o que, é que você conta, Lulu?
1: Celinho, olha só, a gente tá com uma previsão de baixas temperaturas para esse fim de semana. Inclusive, a previsão para amanhã é de mínima de 10 graus, viu? De acordo com o IMET.
0: Hoje eu acordei, tava frio demais. Eu achei muito frio hoje.
1: Tá frio, hoje tá geladinho. Amanhã a previsão é de 10 graus, né? A temperatura mínima. E com base nessa queda de temperatura, a Prefeitura de Belo Horizonte vai promover no sábado, dia 20, o dia D da multivacinação, com 155 pontos abertos para receber a população. E uma das vacinas oferecidas será contra a gripe, né? Iniciativa mais eficaz para prevenir casos graves da doença. O dia D da campanha de multivacinação vai ser, então, uma oportunidade de atualização da caderneta de crianças e adolescentes menores de 15 anos. As doses vão ser aplicadas de 8 da manhã até às 5 da tarde em todos os 154 centros de saúde da cidade, além do Centro de Atenção à Saúde do Viário.

0: Gente, os endereços dos locais podem ser consultados online. É, ainda de acordo com a Prefeitura, Celinho, desde o início da campanha no dia 1º de junho, já foram aplicadas mais de 42 mil doses de vacina, sendo 14 mil só contra a gripe. Então, lembrando que além da influenza, serão ofertados outros imunizantes também, contra rotavírus, poliomielite, HPV, hepatites A e B, entre outras. Então é isso, turma. Oportunidade aí nesse fim de semana, neste sábado, com o dia D de multivacinação. Vai lá tomar sua vacina, hein?
1: Você já foi? Tomou?
0: Eu tenho que recuperar da minha gripe, né? Pra tomar.
2: Ah, tá.
0: Eu tenho que recuperar. Por isso que eu não fui ainda.
1: Eu tenho que ir também.
0: Você foi?
1: Não, fui não. Você acredita?
0: Então vai.
1: Eu tenho que aproveitar esse fim de semana, eu vou. Segunda-feira eu te falo. Fui, Lolo, tomei a vacina.
0: Combinado.
1: Ô, Lolo, acho que o trânsito tá agarrado pra tu quanto é lado.
0: Bora ouvir a nossa galera? Boa noite.
3: Fala, Lolo. Fala, Celim. Como é que vocês estão? Eu vou falar pra vocês um negócio, viu? Eu tô
0: nesse conta
3: clima aí que a Lolo falou. Toda hora eu tô achando que hoje é sexta-feira e que amanhã eu não tenho que trabalhar. Mas é mentira, né? Amanhã a gente também trabalha, mas tá parecendo sexta hoje, viu? E o trânsito também tá com cara de sexta, porque...
0: Tá?
3: Vou falar com vocês, viu? Um negócio. Cristiano agarrado, igual os meus amigos falaram aí agora. Até o bairro Guarani tá ok. Mas passou do bairro Guarani até aqui o Shopping Estação pra pegar a MG10. Tá um caos, gente.
1: Ah, Shopping Estação é um buraco.
3: Pelo amor de Deus, não segue o caminho que o Waze tá mandando também, não. Por dentro aqui tá tudo agarrado.
0: Vixe!
3: Ó, o melhor é esperar um cadinho, tá? Porque
1: um
3: o trem tá feio. Ô, gente, então um beijo pra vocês. BHFM é melhor sempre. Cris de Vespasiano. Até mais.
1: Beijo, Cris. Vai na fé aí que você vai chegar na sua casa.
4: Boa noite, Celinho, meu camarada.
1: Boa noite.
4: Boa noite, Lolo do Barreiro, Luz do Meu Mundo.
0: Ai, sou eu.
4: Quem vos fala é o Romulo do Barreiro. Padre Eustáquio tá aqui mais parada que hoje de boneca, meu filho. Vai pra lado nenhum.
0: Eita.
4: E hoje é quinta-feira, né, Lolo? Já dá pra lavar o pescoço por
1: já
4: dentro.
1: Já dá?
0: Já pode?
4: É nóis, BHFM, tamo junto.
1: Robinho, vou abrir um pra você então, aqui, ó. Aí, Lolo, vamos abrir uma cervejinha pra ele, gelada. Com esse friozinho, hein?
0: Vou te falar, hein? Fazia tempo que você não abria uma aqui, hein?
1: Uai, o Robin pediu.

0: A turma do Menos é Mais na BH Champagne. 6 horas 29 minutos. Ô, Lolo, vamos ouvir essa galera que ajuda a gente a fazer o Giro BH segunda edição?
1: Vamos demais, Sally. Tô pensando aqui, né? A galera já tá querendo tomar uma. Veio Menos já. É Mais com champanhe na mão. É. Aí desandou tudo agora.
0: Desandou mesmo. Bora ouvir a turma.
1: Oiê.
2: Boa noite, Lolo. Boa noite, Celinho.
1: Boa noite.
2: Gente, hoje o trânsito tá pior do que o normal aqui no viaduto Itamar Franco. Desviei agora pela Platina. A Platina tá fluindo melhor. Mas lá no viaduto tá assim, impossível. Está lá atrás, saindo do túnel da Cristiano Machado.
1: Uai, gente.
2: Caótico. Não sei se teve algum acidente. O que pega por lá, mas tá complicado. Quem puder evitar.
0: Valeu, Fê. Fernanda, obrigado.
3: Boa noite, Celinho. Boa noite, Lolo do Barreiro.
1: Oiê.
3: Aqui é o Jonathan, motorista de aplicativo.
1: Fala, Jonathan.
3: Fala com você, viu?
0: Fala aí.
3: O trânsito tá agarrado, é pra todo canto é lado.
0: Tá, viu? Hoje tá.
3: Tá fluindo, mas tá pesado.
0: Aham.
3: E já vem uns dias que está assim. Mas vamos romper, né? Aquele abraço pra vocês. Deus abençoe a todos. BHFL, melhor rádio que tem.
0: Valeu, brigadão.
1: Obrigada.
4: Boa noite, Lolo. Boa noite, Celinho.
1: Boa noite.
4: É Ulisses de Betim.
0: Fala, Ulisses.
4: Passando pra informar o trânsito, é a Via Expressa sentido Contagem, até na altura do Parque São João. A Via Expressa tá livre, sentido Contagem.
0: Ó, lá tá bom, hein?
1: Único lugar.
0: Tá, único lugar até agora. Galera tá só reclamando. Ô, Lolo.
1: Oi.
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1: 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Podemos nos conectar também nas redes sociais, combinado?
0: Combinado. Ô, Lolo.
1: Oi.
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1: 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Na BH 6:32.
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6: O clima esquentou dentro e fora de campo na Copa do Mundo. 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

aqui tem que estar preparado pra sofrer, hein? Quem sabe solta a voz, canta pra gente assim, ó.

0: Eu não gosto, eu amo.
1: Sorriso maroto, ainda gosto de você e já era.
0: Ainda gosto de você, não, eu não escondo de ninguém.
1: Ela conhece todas as músicas, inclusive aquelas que não fizeram sucesso, ela também conhece.
0: É, mas aí agora o Sorriso Maroto deu um jeito de resolver isso, né? Ah. Que eles estão lançando o lado B do Sorriso. Então aquelas,
1: sabendo.
0: Pois é, Celinha, aquelas músicas que talvez não atingiram um grande público, aquelas músicas que só os mais fãs conhecem, agora todo mundo vai conhecer também. Inclusive eles lançaram essa semana Perdas e Danos com Ferrugem, então uma coisa linda. Eles convidaram vários artistas pra cantar essas músicas. Galera pode acompanhar aí, hein? Eu sou quase uma assessoria de imprensa do Sorriso Maroto. É incrível! Eu amo, amo, amo. Celinho, vamos falar da Shakira agora? Aproveitar que a gente tá falando da vida dos outros. A Shakira foi vista muito bem acompanhada na noite de segunda-feira, viu?
1: É
0: lá em Los Angeles.
1: Aqui,
0: ela foi vista...
1: Não era o goleiro da Nigéria, não, né?
0: Nossa! A gente precisa falar sobre o goleiro da Nigéria. Que homem bonito, gente.
1: Que lata é aquela, hein?
0: Nó, pelo amor
1: de
0: Deus.
1: De Bará, esculhambou o resto da galera.
0: Nossa, liga o ar aí, Celinho. Liga o ar aqui.
1: A Lohan tá se encalou aqui, gente.
0: Deu até um calor aqui. Olha só, a Shakira estava ao lado do ator mexicano Manuel Garcia Rufo, com quem dividiu um jantar nos Estados Unidos. Ele é famoso mundialmente pelo protagonismo na série O Poder e a Lei, que é exibida na Netflix desde 2022. Ele vive um advogado no drama jurídico que é centrado em casos mais polêmicos e complexos da cidade de Los Angeles. Os dois saíram bem juntinhos e ele é bonitão, viu?
1: Olha.
0: Não
1: queria
0: te falar, não, mas assim, Shakira tá aproveitando a Copa. Pra... E coincidência, né? Quando ela conheceu o Piquet, foi na Copa também, né?
1: Ah.
0: É o momento, hein, Shakira?
1: Momento de
0: deu
1: Shakira.
0: A hora aí de você arrumar um novo namorado.
1: E ela não é muito de mostrar as coisas da vida particular dela, não, né, Lulu?
0: Né, não.
1: Porque
0: inclusive foram...
1: separou do Piquet, você não via ela com ninguém.
0: Foram os paparazzis que pegaram ela.
1: Olha!
0: No pulo no aqui pulão. Com o ator
1: danada.
0: Mexicano. Muito bem.
1: Como dizia o povo antigo, um pão.
0: Isso aí, Shakira, arrasa.
1: Falou.
0: Pega ele.
1: Ela tá livre, desimpedida, fazendo
0: isso
1: o quê,
0: aí,
1: né?
0: Pega
1: solteira.
0: Ele.
1: Pega o menino, vai ser feliz. Aqui, vamos saber se a galera tá feliz também nesse trânsito de quinta-feira à noite.
0: Ih, tô achando que não, hein? Bora ouvir?
1: Agora.
2: Boa noite, BH FM.
0: Tudo bem?
2: Boa noite, a dupla que rima.
1: Hã?
2: Celinho Cachorreiro e Lolo do Barreiro.
0: Ah! Muito bem.
2: Luzia, motorista de aplicativo. Não
0: muito
2: sei o que,
0: bom.
2: Que tá acontecendo hoje não, viu, gente? Mas até dentro de bairro tá tendo trânsito.
0: Uai.
2: Meu Deus do céu, parece que todo mundo comprou carro ou saiu com o carro da garagem.
1: Tá,
0: que isso?
2: Tá fora do comum isso aqui, viu? E nem é sexta-feira.
0: Pois é.
2: Ainda é quinta, mas vai melhorar. Plataforma pagando ruim, mas vai melhorar.
1: Vai melhorar.
0: Vai melhorar.
2: Vamos. Bom fim de semana aí pra todos antecipados.
1: Valeu, Tiagão, adorei. Celinho Cachorreiro e Lolo do Barreiro.
0: A dupla que dinâmica.
1: Rima.
0: Muito bem.
1: Tem mais.
3: Boa noite, Celinho. Boa noite,
1: boa noite.
3: Lolo.
0: Boa noite.
3: De Venda Nova.
0: Bom.
3: Voltando pra casa.
1: E aí?
3: Me expressa Contagem, garradaço daquele jeito. Tudo parado, andando nem 2 km por hora.
1: Uau.
3: Mas é isso aí, ouvindo a BH FM, tudo fica melhor.
1: Fica mesmo. Abraço, Soares. Mais um aqui, Lolo.
0: Oiê.
4: Oi, Lolo. Oi, Celinho.
1: Oi.
4: Tô saindo da escola, indo pro castelo, trânsito agarradaço.
0: Eita.
4: Toca uma música boa aí pra eu escutar com a minha mamãe aqui dentro do carro.
1: Aqui na BH só toca música boa, né, Lolo?
0: Qual que você vai tocar agora?
1: Agora, Felipe Rodrigo, Podcast.
0: Podcast, a gente gosta dessa daí. Vamos lá.

0: Zé Neto Cristiano. Oi, Baldi. Ô, Lolo.
1: Oi.
0: Você vai contar o negócio da feiticeira aí agora, né?
1: Vou contar, Sérgio. Olha só, 2 dias antes da cerimônia de casamento, que seria a céu aberto, uma noiva descobriu que havia 50% de chance de uma chuva forte cair no momento em que ela trocaria alianças com seu noivo em Sydney, na Austrália. Foi então que ela ouviu de duas amigas a sugestão de contratar uma feiticeira em um site, um mercado global de comércio eletrônico focado em serviços, produtos artesanais, itens, artigos criativos e, sim, uma feiticeira. Tá bom pra você, Sally?
0: Que isso, hein?
1: Pois é. Inicialmente, ela pensou que pudesse ser um serviço caro. Ah, meu Deus, vou ter que pagar aqui pra feiticeira, não deixar a chuva cair. Será que quanto que vai custar essa brincadeira?
0: Aquele negócio, pago ou não pago? Pago
1: ou
0: não pago?
1: Pois é. Só que ela olhou o valor lá no site. $6.50, algo em torno de R$23 aqui no Brasil. Olha. Ela...
0: Ah, merrequinha.
1: Isso aqui é uma merreca, eu vou pagar.
0: Vou pagar.
1: Pagou. Então, a feiticeira, chamada Helena,
0: fez
1: um trabalho com vela, canela e outras especiarias. Olha. Muito bem. Na noite anterior ao casamento, ela fez uma espécie de ritual da bênção do sol com a intenção de garantir uma atmosfera brilhante, calma e sem chuva. O que que aconteceu?
0: Choveu.
1: Não. A noiva viu o nascer do sol mais lindo sobre o porto de Sydney, conforme relatou em uma reportagem local. Ela disse que foi realmente mágico depois de dias de céu cinzento e chuva. O dia estava quente, ensolarado, um pouco nublado com algumas nuvens aqui e ali, mas que o tempo para ela acabou ficando perfeito pro casamento e que valeu muito a pena pagar os $6.50, os 23. Essa micharia pra ter um dia perfeito pro seu casamento. E... deu certo, Sérgio. Você não tava botando fé na moça aí,
0: eu,
1: ó.
0: Eu achei que ia chover.
1: Não choveu.
0: Olha que beleza. E casamento é uma data muito especial. Tem que ficar marcado pra sempre. Imagina com chuva, Lulu.
1: Com certeza, Sérgio. Ainda mais se for a céu aberto, né? Escolher um lugar ali bonitão, com grama, jardim. E... aí chove, não tem como,
0: e
1: né?
0: E hoje em dia, a maioria dos casamentos é assim, aberto, né?
1: Muito bem. Tem... e o problema, igual, por exemplo, aqui em Belo Horizonte, né? Tá chovendo em junho. A gente não tá podendo confiar nem no calendário. Mas não tá podendo confiar nas estações, não tá podendo confiar em nada, então tem que ter ou uma feiticeira ou uma boa cobertura,
0: o
1: né?
0: Lá pra dar um jeito. Ô, Lolo!
1: Oi!
0: A turma tá agarrada.
1: Bora ouvir a nossa galera? Boa noite!
2: Oi, Lolo! Oi, Celinho! Boa noite!
1: Tudo aqui bem?
2: É plantão do Hospital Municipal, primeira vez mandando mensagem aqui. Te falar, viu, me expressa agarrada. Sentido contagem do Mater Dei Betinho até bairro tropical. Tá osso, viu? Beijo.
0: Beijo, fã. Fran, obrigado pela participação. Participe mais vezes. Que seja a primeira de muitas, né, Lolo?
1: Isso aí, seja bem-vinda sempre.
3: Boa noite, Celinho. Boa noite, Lohana.
1: Tudo bem?
3: Sou Alex Betinho. Cara, esse trânsito tá uma loucura.
1: Que isso, gente?
3: Eu estou saindo de São Joaquim de Becas, em sentido Betim. 381, tá toda agarrada, desde Citrolândia.
0: Ai, ai.
3: O carro anda para. Tá terrível. Hoje tá pior do que nos últimos dias. E geralmente não é nada, só o pessoal segurando o pé pra passar na barreira da Polícia Federal. Mas vamos lá, vamos que vamos.
0: É isso aí.
3: Quinto.
0: Vai na fé, tranquilinho, paciência, vai chegar em casa na boa. Agora, ouve esse aqui. Ele me chamou de Rafinha, mas vale a pena ouvi-lo.
1: Oiê.
4: Boa noite, Rafinha. Boa noite, BHFM. É o Heleno aqui de Betim, Citrolândia. Rapaz, tem um acidente aqui, 6 horas da manhã, que a BR tá agarrada até agora.
1: Disse?
4: Não para. Que é isso? Tem que dar um jeito de tirar esses caminhões de minério aqui mesmo.
0: Você viu a Almeida que mandou pra gente? Falou que teve um acidente de manhã e a BR tá agarrada até agora.
1: Ah, então isso explica o trânsito agarrado lá em Betim. Paciência, ouvidinho ligado com a gente aqui na BH.
0: Alô, daqui a pouquinho tem nosso tema também, né?
1: Ah, vai ter que ter. Nós vamos falar aí um pouco de simpatia, hein?
0: Ah, tá.
1: Vamos falar dessas coisas.
0: Bacana. Já, já.

0: Ô Lulu, você gosta do sorriso maroto, mas o ferrugem também é bom demais, hein?
1: E aqui, tô pra te contar um negócio, tá?
0: Conta.
1: Ele lançou uma música nova no fim de maio, que chama Amar ou Odiar. Essa música é boa demais, eu já tô fazendo aqui um lobby pra ela entrar na programação da VHFM. Quem ainda não ouviu Amar ou Odiar do Ferrugem, dá uma ida nas plataformas digitais,
0: vou
1: te falar. Que pagode bom, Celinho. Que pagode bom.
0: Ó, e de pagode essa menina entende, viu? Conhece muito.
1: Esse álbum do Ferrugem chama Sentimento, que tem essa música Arrependidaço, tem Casal do Mal, tem essa Marodia. Quem não ouviu esse álbum do Ferrugem ainda, escute. Depois me agradeça, tá?
0: Valeu. Ô, Lolo, já tem par de ingressos. Agora.
1: Agora.
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1: É o Douglas, final do telefone celular 36, ele que mora no Novo Riacho, em Contagem. Douglas, você tem 5 dias úteis para passar aqui na BHFM. 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Vem cá buscar seu prêmio, menino, não vai perder não, hein?
0: Perde não. 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
0: Vamos virar, Lolo, segunda hora do giro?
1: Bora, Celinho. Nós contamos a história da noiva aí que contratou uma feiticeira pra garantir.
0: Feiticeira faz feitiço.
1: Muito bem. E ela garantiu o tempo bom no casamento da moça.
0: Deu certo.
1: E aí eu quero saber do melhor ouvinte do mundo. Você tem alguma simpatia, algum ritual ou alguma superstição pra atrair coisas boas? Conta pra gente. 31992360714. Celinho, você tem algum tipo de superstição? Você já fez alguma simpatia?
0: Eu meio que não acredito. Mais uma vez falaram comigo no final do ano, era no final do ano, Natal, que era bom pegar uma semente de romã e guardar na carteira, que vai chamar dinheirinho. Aí eu peguei e tirei aqueles negocinhos lá, coloquei lá. Até hoje não chegou esse dinheiro.
1: Não chegou?
0: Não, tô esperando.
1: Chegou
0: ficou,
1: sim.
0: Você... Ficou na minha carteirinha lá um tempão, depois joguei aqueles negócios tudo.
1: É porque
0: fora,
1: você tava...
0: não deu nada.
1: Não, você tava esperando milhões.
0: Tava esperando ganhar na Mega Sena, um negócio assim, uma bolada, vai mudar minha vida.
1: Mas a prosperidade veio, não veio não, tá? Funcionou sim. Veio, é porque veio a prestação, entendeu? Não é de uma vez.
0: Tá vindo ainda, tá vindo.
1: É, tá vindo aos poucos.
0: E você, Lulu, tem?
1: Celinha, eu lembrei de uma coisa que eu fiz quando eu era criança. E todo mundo que tem criança vai se identificar com isso, né? A criança, quando fala que tem excursão pro clube, ela fica muito ansiosa.
0: Ah, fica.
1: E a criança, quando fala pra ela, vai ter excursão no clube, ela morre de medo de chover. Aí, quando eu era pequena, eu fiz a simpatia do sol, aí eu desenhei o sol na folha do caderno, coloquei sal grosso atrás, deixei atrás da porta e tava um clima ruim durante a semana. No outro dia fez sol.
0: Olha, deu certo então, ué?
1: Deu certo minha simpatia. E no geral, Celinho, eu não sou de ter muitos rituais assim, superstição, não. Mas no fim do ano, às vezes eu faço uma ou outra, assim. Começo a pegar uma sementinha ali, um negocinho assim, entendeu?
0: Boa.
1: Costumo fazer. Isso que a gente quer saber do melhor ouvinte do mundo. Conta aí, você tem alguma simpatia, superstição ou algum ritual pra atrair coisas boas? Compartilha com a gente. 31992360714. 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
4: Então bora lá falar de esporte. Copa do Mundo, né, Lulu?
5: Ô, Celinho, vamos começar falando dos jogos de hoje pela Copa do Mundo, segunda rodada, Grupo A. Nós tivemos mais cedo República Tcheca 1, África do Sul também 1. E mais tarde nós temos, Celinho, às 10 da noite, o triunfo. Aliás, o triunfo não, o duelo. Duelo entre RBD e BTS.
4: Ué, é mesmo?
5: É o México versus Coreia do Sul que vai rolar. Tá. É pra... Mas
4: só
5: pra galera. A galera do mundo pop tá encarando isso aqui como RBD versus BTS, viu? Vi vários memes disso aqui hoje mais cedo. Falando sério, México e Coreia do Sul se enfrentam às 10 horas da noite. Nós tivemos mais cedo também, ô Celinho, Suíça e Bósnia. A Suíça venceu por 4-1.
4: Eu torcendo, como sempre, pra Bósnia.
5: Você tá um pé frio danado.
4: Demais,
5: hein?
4: Demais.
5: Nossa, amanhã você vai torcer pra quem?
4: Eu tô igual o Mick Jagger, você lembra?
5: Lembro, todo lugar que ele ia, o time perdia. Mas vai torcer pro Haiti, né?
4: Vou torcer pro Haiti amanhã.
5: É, favor, faz esse favor aí pra gente. Beleza. Pois é, e tá rolando neste momento, Celinho, Canadá e Catar. Jogo das 7 da noite, começou agorinha, 13 minutos. Então, temos aí pelo grupo B, Canadá e Catar. Lembrando que amanhã é a vez de Brasil e Haiti, jogo às 9:30 da noite. E mais cedo, um pouquinho no mesmo grupo, nós temos Escócia e Marrocos às 7 horas da noite. Ah, e sobre amanhã, hein, Celinho? Neymar não vai viajar, não vai estar com a delegação da seleção brasileira na Filadélfia, onde o Brasil vai enfrentar o Haiti. Tá fora do segundo jogo, segue em processo de recuperação em Nova Jersey. O provável Brasil para enfrentar o Haiti amanhã tem Alisson, Danilo, Marquinhos, Gabriel Magalhães e Douglas Santos, Casemiro, Bruno Guimarães, Luiz Henrique, Matheus Cunha ou Igor, Thiago, Vini Júnior e Rafinha.
4: Ai, Hendrick, meu filho.
5: Nada do
4: Hendrick. O Hendrick não deve se destacar nos treinos, não é possível.
5: Ah, Celinho, o Ancelotti falou que tem que ter cautela, porque é muito novo, esse negócio todo aí. Então, vamos esperar.
4: Tá igual a galera do Galo com o Gabriel Veneno. Nunca coloca o menino, porque é novo, 18 anos, 19 anos. Eu, hein?
5: Tá esperando ficar velhinho,
4: tá
5: então, pra jogar. Aí depois não joga, porque tá
4: igual,
5: velho.
4: Igual o Neymar, contundido aí, qualquer coisinha. Ai.
5: Aí depois, o que acontece? Ah, a gente não pode usar ele porque não tá aguentando jogar. Aí não dá, né, Sérgio?
4: Não dá, não. Tem que aproveitar com a juventude do menino mesmo.
5: Muito
4: Aguenta
5: bem.
4: Aguenta correr, vai lá.
5: Celinho treinador, Celinho para treinador da seleção brasileira, eu apoio.
4: Eu já acho que ser treinador da seleção brasileira tinha que ser um técnico brasileiro. Sou contra técnico estrangeiro.
5: Aí,
4: Ancelotti já ganhou tudo, negócio lá, mas eu sou contra.
5: 7:15, você vai abrir essa polêmica agora aqui.
4: Vamos pro tema, vamos pro tema, esquece isso. Vamos pro tema. Vamos lá.
5: Eu até esqueci o tema, Não, vamos lá, é o seguinte. Nós estamos perguntando, turma, você tem algum ritual, alguma simpatia ou alguma superstição pra atrair coisas boas? Conta pra gente, compartilha aí, boa noite.
6: Boa noite, pessoal, tudo bem? Meu nome é Camila, falo aqui de Contagem. Eu faço da Romã todos os anos, no dia 6 de janeiro. E a Romã fica na minha carteira guardada durante todo o ano. E graças a Deus, desde quando eu comecei a fazer, eu nunca fiquei desempregada.
4: Olha!
6: Não veio fortunas, mas também eu nunca fiquei desempregada. Então eu acredito muito. E outra que eu já fiz foi ir pra praia. Chegando lá, o tempo fechado, mineiro na praia já viu, né?
5: Certo.
6: E pegar um ovo de galinha e colocar no telhado.
4: Um ovo de galinha?
6: Por duas vezes eu fiz e deu certo.
5: Menina!
6: Foi ou não, mas deu certo.
4: Olha!
6: Boa noite, galera. Até mais.
4: É a Camila Dias.
5: Você sabe que eu tenho uma sina, né? No Nordeste não, porque é mais difícil, mas toda vez que eu piso no Rio de Janeiro, aí acaba sendo o dia mais frio do ano no Rio de Janeiro. O dia mais chuvoso, então eu vou começar a andar, vou levar um pente de ovos. E na próxima vez eu boto no telhado lá, onde eu estiver no Rio de Janeiro.
4: Já aconteceu comigo em Porto Seguro.
5: Nossa, que raiva.
4: Todo em

0: Baltazar.
1: Acho que é Baltazar e Gaspar.
0: Ah, entendeu? É isso mesmo.
1: Então, você come uma,
0: joga,
1: joga uma pra trás.
0: É, isso mesmo.
1: E guarda uma numa nota de dinheiro, independente do valor. Aí você oferece ela pros três irmãos. Aí você come outra, guarda uma e joga a outra pra trás.
0: Joga outra pra trás.
1: Oferece de novo
2: para os
1: três
2: irmãos. Aulas.
1: Guarda na caixa.
0: Ele está ensinando
1: a
0: gente.
1: Nota e joga a outra para trás. Você pega essa nota, guarda ela um ano todo.
2: Todo.
1: E quando chegar no final do ano, você doa essa nota para alguém.
0: Ah, não. Ah. Doei, não.
1: Você doa. Doei. Eu faço todo ano. E, rapaz, não é muito, não. Mas minha carteira não fica vazia, não, tá?
2: Oh, oh, coisa
0: vou te falar.
2: Boa.
0: Eu fiz. Mas, galera, eu fiz com a nota de dólar. Aí eu não doei pra ninguém. Então por isso que não tá rolou vendo? O negócio.
2: Tá vendo, Celinho? Tá vendo? Tem que fazer um negócio. Eu amei que o nosso ouvinte deu aulas. É, ele deu? Ensinou passo a passo.
0: É, tudo explicadinho.
2: Da simpatia, muito bem.
0: Os mínimos detalhes.
2: Inclusive, eu vou anotar. Então eu vou fazer desse jeitinho no fim do ano aí.
0: Então tá bom. Participe com a gente, né, Lulu?
2: Conta aí, você tem algum ritual, alguma simpatia, alguma superstição pra atrair coisas boas? Compartilhe. 319-9236-0714.
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0: Natan e Zé Baqueiro, aproveita que eu tô obrigado. Toquei três na sequência pra você participar da sequência premiada e quem sabe no final do mês faturar um cartão com crédito no valor de 10 mil reais. Lulu, 10 mil reais?
1: Nossa!
0: É muito dinheiro.
1: Cairia bem na minha carteira agora,
0: na
1: viu?
0: Na minha também. Eu tô então feliz da vida.
1: Vamos participar nós dois da sequência premiada? Você anotou?
0: Infelizmente a gente não pode.
1: Ah, mas por quê?
0: Somos funcionários da BH.
1: Ah, mas então tá fácil de resolver isso.
0: Funcionário não pode, parente também não pode.
1: Vambora,
0: não, vambora não. Vambora não.
1: Que tá vendo, né, gente? Na hora que a gente chama ele pra ele, corre.
0: Não, vou não. Então, o nosso tema de hoje.
1: Então deixa nosso ouvinte participar da sequência premiada. Vai lá no nosso site. Ô, gente, seguinte, nós estamos perguntando. Você, melhor ouvinte do mundo, você tem algum ritual, alguma superstição, simpatia pra atrair coisas boas? Conta pra gente. A gente tá precisando atrair coisas boas, Celinho. Então, quanto mais a gente souber, é melhor.
0: Verdade.
2: Boa noite, Lulu. Boa noite, Celinho.
1: Boa noite.
2: Aqui é a Tainara que tá falando, de Santa Mônica. Voltando pra casa, ouvindo a melhor rádio do Brasil.
1: Oba!
2: Então, Lulu, Celinho, eu tenho um bebê hoje, é de 2 anos, né? Mas quando ele tinha 1 ano e pouco, a minha sogra falou pra fazer uma simpatia com ele, porque ele ainda não tava andando, que ia ajudar ele a andar. Que era varrer o medo, pegar a vassoura e varrer 3 vezes na frente dele pra ele começar a andar. Pois vocês acreditam que foi logo depois que ela fez isso, o menino levantou e começou a andar?
0: Olha!
2: Começou a andar naquele dia, eu fiquei impressionada. Falei, eu que não acreditava, agora eu acredito. Toda simpatia que me fala, ah, isso funciona. Vou lá querer saber, porque funciona mesmo. O negócio é a fé, gente. Beijo, abraço a todos, até mais.
0: Beijo, Tainara. Você viu? Varrer o medo.
1: Muito bom, já tinha ouvido essa. Já tinha ouvido falar nessa, já.
0: Nossa, eu não conhecia não. Tem mais aqui, ó.
3: Boa noite, Lolo. Boa noite, Celinho. Como
1: tudo
3: vão,
1: bem?
3: Lindezas?
1: Tudo bem.
3: Então, sobre simpatias, superstições, eu super acredito. No fim do ano de 2023, eu fiz aquela das uvas debaixo da mesa.
0: Uvas?
3: E a minha vida mudou completamente.
0: Ué.
3: É claro que eu colaborei, né? Porque às vezes a gente quer mudança, mas não quer fazer nada.
0: Uhum.
3: Então, eu queria um emprego melhor, fui procurar um emprego melhor.
0: Uhum.
3: Queria ganhar mais, fui me especializar, queria um relacionamento melhor. Terminei o que eu tinha e procurei uma pessoa mais do meu perfil, enfim.
0: Uhum, deu
3: mas
0: tudo
3: deu
0: certo.
3: Tudo certo. Façam vocês também. Um beijo, sou Isabela de Sabará.
0: Oi, Isabela. Você conhece essa aí, Lulu?
1: Conheço. Na verdade, a nossa ouvinte falou de emprego melhor e tudo. Eu conheço essa pra arrumar namorado, especificamente.
0: Ah, pra arrumar
1: namorado. Acho que você come 7 uvas debaixo da mesa lá na virada do ano e aí você arruma um namorado. Eu conheço uma pessoa que fez, você também conhece.
0: E deu certo?
1: Deu não, tá aí até hoje. Depois vou te contar quem é. Deu não.
0: Tem mais um aqui, Lolo. Tem mais um só.
4: Vamos ver. Fala, pessoal da BHFM. Aqui quem fala é o Diego.
1: Eu
4: quero
1: Diego.
4: Pedir pra vocês a simpatia incrível. E
0: qual?
4: Vocês fazem aí. Vocês pegam uma folha de louro e colocam dentro da sua carteira com o nome do seu chefe. Se o seu salário não aumentar, pelo menos o louro vai servir pra temperar o feijão. Tchau.
1: Ainda temperar o feijão com gostinho de chefe? Ah, não. Vou querer não, Sérgio.
0: Mas louro é bom. Louro é gostosinho, feijão.
1: Eu não gosto não. Pior que eu não gosto de folha de louro,
0: você
1: acredita?
0: Eu
1: nossa,
0: gosto.
1: Não gosto não.
0: Eu gosto
1: ruim demais. Eu jogo fora.
0: Lolo.
1: Oi.
0: É o nosso tema pra galera participar mandando áudio, né?
1: Isso mesmo. A gente ainda tem meia horinha, hein?
0: Tem.
1: Daqui a pouquinho, ó. Giro finalizando às 8, mas dá tempo de você participar. Manda sua mensagem pra gente, 31992360714. Conta aí, você tem, conhece alguma superstição, simpatia pra atrair coisa boa? Compartilha.
0: 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Por falar nisso, seu cabelo tá bonito hoje, o que você fez
1: viu?
0: Com esse cabelo aí?
1: Ah, você viu, né? O cabelo brilhoso.
0: Tá brilhoso.
1: Você viu? Olha só, o loiro destacado. Tomei banho hoje, né, Celinha? Era dia.
0: Vamos comercial, daqui a pouquinho tem mais.
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14: BH, boa noite. 7h34.
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0: Grupo Mesa Deus.
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0: Obrigado, Vitinha. Grupo Mesa Deus e Mari Fernandes. Erro calculado. Foi um erro calculado aqui, tá bom?
2: Ficou bom.
0: Olá,
2: se você não fala, ninguém ia perceber.
0: A galera chegou junto, tá participando bastante do tema de hoje, hein?
2: Estamos perguntando o seguinte: você tem alguma simpatia, superstição ou ritual para atrair coisas boas? Conta pra gente, olá.
3: Boa noite, BHFM, tudo bem?
2: Tudo bom.
3: Minha simpatia, não é simpatia, né? Mas o que eu acho que o meu dia vai ser bom é quando eu vejo algum bicho mais exótico, assim, vamos dizer. Vejo um tucano, vejo um mico. Eu acho que isso, quando a gente vê esses animais, né, mais atípicos, vamos dizer assim, eu acho que o meu dia vai ser bom. Eu acredito nisso.
2: Boa.
3: Meu nome é Valdir. Boa noite aí pra vocês. Até mais. Tchau, tchau.
2: Valeu.
0: Valdir. Tem mais aqui, Lolo? Fala, meu filho.
4: Boa noite, Celinho. Boa noite, Luana. Vim compartilhar com vocês a simpatia que eu fiz com a minha filha. Ela não falava. Ela tava com 2 anos e não falava. É, experiência de os antigos, né? Falava o seguinte, que se colocasse, pegasse um pitinho de galinha, colocasse perto da boca da criança, ele piasse 3 vezes perto da boca da criança, que ela começava a falar.
0: Oi,
4: isso é verdade, porque eu fiz essa simpatia.
0: O pintinho piou.
4: E a minha filha começou a falar e até hoje, graças a Deus, fala igual maritaca.
0: Oh.
4: Mas tá bom, graças a Deus.
0: Boa, Michael. Valeu. O que mais?
5: Oi, Lolo. Oi, Celinho.
0: Oi.
5: Eu tive minha filhota, né? Aí, com 1 ano, ela não tava falando nada ainda, não. Aí minha mãe falou, peraí que eu vou fazer uma simpatia. Pegou uma chave, fez alguma coisa na boca dela. A partir daí, essa menina começou a falar. Que eu tinha que fazer assim, ó. Minha filha, para de falar um pouco, você fala muito. De tanto que ela falava na minha cabeça depois que destrancou a língua dela.
0: A língua dela.
5: Foi muito engraçado.
0: Simpatia com a chave pra menina falar.
2: A gente já teve pra falar e pra andar, hein? Tudo deu certo, hein?
0: Deu certo. Só mais um.
6: Boa noite, pessoal da BHFM.
0: Boa noite.
6: Tudo bem com você?
2: Tudo bom.
6: Emília aqui de Sazedo.
0: Fala, Emília.
6: Gente, normalmente nós não temos muitas superstições, simpatias. Mas tem duas que a gente faz na nossa casa e que, graças a Deus, super dá certo. Primeiro é o seguinte: a gente nunca inicia o ano com a vassoura do ano passado. Então a gente sempre, no final do ano, a gente sempre compra uma vassoura nova pra iniciar o ano. Pra vassoura antiga, não trazer energias pesadas que já foram embora pra esse ano novo. E a outra é que a gente sempre deixa a fruteira cheia. Porque a fruteira cheia significa prosperidade na casa.
0: Bacana.
6: E graças a Deus funciona muito. É isso, pessoal. Beijo pra vocês.
0: Beijo, Emília! Ô, Lolo, intervalo comercial rapidinho aqui. Já já a gente volta.
2: Estaremos por aqui. Beijo. 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

0: Ferrugem.
1: Te encontrei
0: até que enfim na BH. E vamos lá. 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
2: A Cristiane, final do telefone celular 36, ela que mora no Santa Maria, em Contagem. Cris, ô Celinho, esse é pra mandar um alô no WhatsApp, não é?
0: Tem 5 dias úteis pra entrar em contato com a gente pelo WhatsApp. 319-9236-0714.
2: Lulu! Oi!
0: Fechamos! Amanhã tem mais.
2: Bora, partiu.
0: Embora. Bruno Márcios vem chegando por aqui com o Pagodinho da BH.
2: Beijo pra todo mundo. Turma, amanhã estaremos antes do jogo do Brasil.
0: Meu Deus.
2: Você sabe que amanhã, não sei se você tá sabendo, né? Você tá sabendo?
0: De quê?
2: Tá sabendo, não?
0: Ué, o que é isso? Vem de quê?
2: Eu não te contei, não?
0: Eu não conto nada, não.
2: Amanhã estarei.
0: Estará onde?
2: Estarei por aí, na hora do giro.
0: Não,
2: mas é verdade. Eu vou fazer o giro com vocês e não vou falar de onde, não. Mas vai ter aí.
0: Amanhã você vai estar aqui no estúdio junto comigo, não?
2: Não, amanhã o Lolo estará com a torcida do Brasil amanhã.
0: Ah, você vai estar no meio da galera lá.
2: Eu não vou falar onde, porque é surpresa, mas...
0: Vai me deixar sozinho aqui no dia do jogo?
2: Vou te deixar aí.
0: O coração batendo forte. Ai, Brasil, vai Brasil e nada.
2: Coração batendo forte. Amanhã é ao vivaço, Celinho. Amanhã é trocando ideia com a torcida.
0: Nem eu sei pra onde essa mulher vai.
2: Não, ninguém sabe, ninguém saberá. É surpresa.
0: Beijo, Lolo!
2: Beijo, Celinha, até amanhã, turma.
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0: Salve, salve, galera! E é isso aí, noite de quinta-feira. E vamos juntos para mais uma super edição do No Pagodinho da BH. Vamos juntos até logo mais às 21h. A gente vai curtir por aqui pagode, samba, regravação, releitura. Enfim, tudo que você tem direito de curtir para pagodear e sambar a partir de agora aqui em 102.1 e até mesmo na internet. A galera que tá online aí no arroba Rádio BH FM, você também pode participar com a gente pelo WhatsApp da BH, 31992360714, tá bom? Vamos lá, 2024, 2025, aí veio uma proposta, né? Até mesmo um pouco ousada dessa galera. De propósito, Miltinho e Thiago Soares. É recente, mas a música é das antigas. Você vai curtir agora.
1: Thiago Soares e Miltinho no encontrinho, senhoras e senhores.
0: É. 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

0: BH, todo mundo se encontra aqui, apaixonei de vez, Guga Nandes aqui na programação da sua BH, e quando a gente percebe, já era, né? Tá aí, Guga Nandes já disse tudo, sem rodeio, o assunto aqui é direto, papo reto, entrega com resultado, muito bom, é isso aí galera, daqui a pouco a gente volta, hein? Vai daí não, já já tem mais pagode, tem mais samba pra você curtir até logo mais às 9 da noite aqui na BH. BH 8:35.
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0: um reconhecimento histórico na saúde pública. Foi reconhecido pela eliminação da transmissão do HIV de mãe para filho. E o mais impressionante é que nenhum país com mais de 100 milhões de habitantes havia conquistado isso antes. Esse resultado é fruto de muita pesquisa, ciência, investimento e, principalmente, do trabalho do SUS. O Sistema Único de Saúde garante gratuitamente testes, acompanhamento pré-natal e medicamentos de qualidade para milhares de pessoas em todo o país. Com o tratamento adequado, mães vivendo com HIV podem ter bebês sem o vírus. Essa conquista mostra a força da saúde pública brasileira e o impacto que políticas públicas bem estruturadas podem ter na vida das pessoas. Também ajuda a combater o preconceito e reforça a importância da informação, do acesso ao tratamento e da prevenção. Mais do que um reconhecimento internacional, isso representa vidas preservadas, famílias protegidas e um enorme avanço para o Brasil e para a saúde mundial. Para mais boas notícias como essa, me segue no @SilviaCastroDC.
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2: BH 8:39.
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E Tiaguinho, Sorriso Maroto com promessas. A gente promete, viu? Amanhã a gente volta, amanhã é sexta-feira. Amanhã estaremos ao vivo com uma hora de programa, como sempre, né? Amanhã é muito especial, amanhã temos o Brasil, amanhã vamos torcer para a seleção brasileira. E nada melhor do que curtir um bom pagode durante o jogo, na verdade, e o pós-jogo também, por que não? Então fique ligado, vem aí a retransmissão da Voz do Brasil, continue curtindo a BH também na internet, que tem música, e às 10 da noite tem Top 10, trazendo o ranking das 10 melhores. BH 2 para as 9.

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3: Você conhece o Guia Alimentar para a População Brasileira? Saiba que ele está disponível gratuitamente no gov.br. E o objetivo é levar informações à população para facilitar a adoção de escolhas alimentares mais saudáveis em uma linguagem que seja compreendida por todas as pessoas e que leve em conta a cultura local. O desejo é que esse guia seja utilizado nas casas das pessoas, nas unidades de saúde, nas escolas e em todo e qualquer espaço onde atividades de promoção da saúde tenham lugar. Tem dicas de como escolher, conservar e manipular alimentos, como alguns hábitos influenciam a qualidade da alimentação e até sugestões de cardápios fáceis e saudáveis para o dia a dia. Segue lá, dá uma olhada e me conta depois no @SilviaCastroDC.
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